Esse foi o Lucas Santana com música do Herbert Viana, Mensagem de Amor. Antes, Moreno Mais Dois com Deusa do Amor, de Adailton Poesia e Walter Farias. E a gente segue com música aqui na Rádio Cultura Brasil. Agora tem a Carolina Zingler.

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Esse foi o Itamar Assunção com Milágrimas, uma parceria dele com Alice Ruiz. Antes, Carolina Zingler com Meu Amor e Meu Cansaço, uma composição de Jardes Macalé, Kiko Dinucci, Rômulo Frois e Thomas Harris. Seguindo com música aqui na Rádio Cultura Brasil, agora a gente vai ouvir o compositor André Balboni, que fez uma releitura de várias músicas do Erik Satie em formato meio jazzístico. Então a gente vai ouvir a faixa Gymnopédie número 1, Jazz.

Djavan com Correnteza, de Tom Jobim e Luiz Bonfá. Antes teve André Balboni com sua versão para Gimnopédie número 1, versão jazzística, composição do Erik Satie. Na sequência tem Gustavo Galo cantando Walter Franco.

0: Curumin e Tommy Guerreiro, composição deles, essa foi Salve. Antes, Gustavo Galo com Eu Te Amei Como Pude, Feito Gente, música do Walter Franco. Seguimos com música aqui na Rádio Cultura Brasil, agora tem Mariana Aidar.
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Criolo e Amaro Freitas, composição deles, junto com Dino de Santiago, Anoitecer. Antes, a Mariana Aidar com Candomblé, de Edmundo Souto, Danilo Caymmi e Paulo Antônio. Na sequência, tem Marina Lima, Stromboli.

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1: Essa foi a Elis Regina com Alô, Alô, Marciano, música de Rita Lee e Roberto de Carvalho, e antes Marina Lima, Stromboli, de Alvinelli. Vamos agora com um bloco de blues aqui na Rádio Cultura Brasil, começando com Cazuza.

0: Ouvimos duas parcerias de Frejá e Cazuza, na voz da Cássia Eller, de Frejá, Cazuza, Guto Goff e Maurício Barros. Essa foi Blues do Iniciante. E antes, só Cazuza e Frejá, na voz do próprio Cazuza, Blues da Piedade. E é isso aí, eu sou a Laura Mayumi, fico por aqui, agradeço sua companhia. Tô de volta amanhã, nesse mesmo horário, com mais música brasileira.
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16: 21 horas 59 minutos.
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0: Ô, Dicas! Ô, seu Teixeira!
1: Tudo bem, Chico?
0: Bom, você viu como está o nosso balaio hoje?
1: O balaio hoje está super especial. Todo tem tido sempre, né? Muito especial. Sim. Mas o de hoje, assim, eu tenho um carinho muito grande por ele, porque hoje nós vamos receber uma pessoa que faz parte das nossas vidas, do pessoal mais veterano. É a dama da canção, Alaide Costa.
0: E ele que é a voz, é Ayrton Montarroios. Esse é o balaio, seu Teixeira.
1: Eita, programa que eu gosto.
0: O balaio hoje está muito bonito.
1: O balaio está lindo hoje, está do jeito que eu gosto.
0: Alta MPB.
1: Sim, altíssimo MPB. Um símbolo da nossa música está presente aqui hoje. Uma pessoa maravilhosa, delicada, genial, uma cantora fora do comum. A nossa amadíssima Alaide Costa. Bem-vinda, Alaide.
2: Obrigada.
1: Que honra.
2: Eu estou muito feliz por ter sido convidada por vocês, né? Para vir participar do balaio.
1: Junto com a Laide, temos aqui...
3: Essa voz poderosa aqui da nossa geração.
1: Um outro rapaz, um rapaz que canta muito, canta, né? É o Ayrton Montarroios.
4: Que
1: prazer
4: satisfação.
1: Enorme receber. E é legal porque a gente está aqui diante do vigor da música brasileira, entendeu? De talvez eu e a Laide representando uma história que já vem de algum tempo, e você e Chico, representando esse novo momento... Porque eu costumo dizer que as pessoas pensam que a coisa tá, que a música adormeceu, mas ela não adormeceu. Estão surgindo grandes artistas, grandes compositores, maravilhosos intérpretes como você.
4: Obrigado.
1: Isso é sinal, nossa, de que a música brasileira não, ela
4: feliz,
1: nem dorme.
4: Renato, ouvindo você falar isso de mim, meu Deus do céu, não vou dormir hoje.

0: Aí, sendo a pioneira ali, chegando, vendo toda essa história acontecer, né? Eu queria saber um pouco ali daquele começo, de como surgiu parcerias incríveis na sua história.
1: Eu comecei assim, muito jovenzinha, né? Em programas de calouros, aquela coisa toda.
0: Tinha uma história que se você não fosse, a polícia ia te pegar.
1: Isso é que o meu irmão, mais moço que eu, ele foi e me inscreveu num programa de calouros num circo. E eu falei, Adilson, eu não vou. Ele falou assim, ah, você tem que ir. Falei, Adilson, eu não vou. Até hoje eu sou uma pessoa bastante tímida, mas eu era muito tímida. Falei, Adilson, eu não vou. Aí ele falou assim, ó, se você não for, a polícia vem te prender. Aí eu fui, né? Eu fui, cantei e
0: Tudo
1: tal.
0: agradecer ao Adilson e à polícia.
1: E ganhei o prêmio, né? Então foi ali o comecinho de tudo. Mas eu não queria ser cantora, não.
0: O que que você queria
1: Eu
0: ser,
1: queria
0: Aleixo?
1: ser professora, mas eu jamais seria uma boa professora.

0: Dois cantores natos, Alaide Costa e Ayrton Montarroios, são os convidados do Balaio, programa original da TV Cultura, que volta depois do intervalo aqui na Rádio Cultura Brasil.
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2: Voltamos com o Balaio, edição levada ao ar originalmente pela TV Cultura no dia 26 de maio de 2024. Renato Teixeira e Chico Teixeira recebem Alaide Costa e Ayrton Montarroios. Balaio,
3: balaio, balaio. Essas coisas do destino, né? Porque mais à frente Alaide encontra com os mestres principais da música brasileira, se insere no contexto e se transforma nessa grande cantora.
4: Então, eu esperei 70 anos, né, para vir reconhecimento. Foi difícil chegar aqui, viu? Muito difícil.
3: Eu acho que é difícil. Com certeza foi difícil, mas uma coisa que nunca deixou de existir foi o reconhecimento da classe, dos músicos, dos compositores, a seu respeito. Você sempre foi uma referência, sempre foi uma unanimidade, né? Se você pontuar sua carreira, você vai ver que em determinados momentos, pessoas da maior importância, como João Gilberto, como o Milton, como todo mundo, vai que chega em você e percebe o tamanho da grandeza da sua
5: talento.
3: Eu
5: até costumo falar um pouco sobre isso, que em qualquer livro de música respeitável, né, que fale sobre música brasileira, você vai ter o nome de alguns personagens que sempre se repetem ali. A Laide é um desses personagens, né? Assim, é uma coisa, é uma cantora essencial da música, né, brasileira. Ah,
4: obrigada.
5: Eu não estou falando nada mais que a verdade, é verdade.
3: O reconhecimento popular é uma coisa assim, estranha, é uma coisa muito estranha, entendeu? Porque eu não sei o que acontece, que às vezes umas coisas ficam muito famosas e outras que deviam ser muito famosas não ficam. Uma coisa da educação cultural é um problema que a gente tem que enfrentar, né? A humanidade ainda não é uma coisa 100%.
4: Não, mas eu acho que as minhas escolhas musicais também não foram, assim, como eu diria,
5: convencionais, pelo menos,
4: isso,
5: né?
4: Isso. E daí o grande problema, né? Que a cada movimento eu tinha que fazer isso, fazer aquilo. E eu sempre bati o pé dizendo não e não e não.
3: E não tinha mais ninguém para chamar a polícia.

0: Ayrton, me fala uma coisa, essa sua trajetória maluca, isso saiu do Recife. Em que momento ali na sua vida você encontrou, descobriu o poder da sua voz?
1: Olha, não sei se eu descobri o poder da minha voz, não, mas... mas eu tinha muita vontade de cantar e não achava que tinha muito talento para fazer outra coisa. Eu, quando era muito criança, pensei em ser padre, depois virei ateu. Então, queria ser biólogo marinho e ter um pavor à água. Aí, eu acho que na música, em algum lugar da minha cabeça, existe também essa dicotomia também entre o amor e o profundo pavor. Mas era o que melhor eu conseguia administrar na época e na minha infância. Eu fui uma criança muito interiorizada, assim, muito tinha... Minha brincadeira era organizar...

dois, três anos, eu ouvi todos os dias esses três discos. E ouvindo também as coisas que iam tocando ao redor, né? Recife é uma cidade muito repleta de cultura popular, então no carnaval tocava-se muito frevo, caboclinho, ciranda, coco de roda, aquelas coisas lindas, samba também, muito chorinho nas ruas. Então era um caminho mais fácil, mais natural. Quando eu comecei com 15, 16 anos, um pouco antes até, tendo que trabalhar em casa, porque queria ter alguns luxos que minha família não podia arcar, porque a gente não tinha um dinheiro assim sobrando. E aí eu fui tentando trabalhar com música do jeito que pude, assim, porque eu disse, poxa, isso aqui é uma coisa que me diverte muito, é uma coisa que eu gosto de fazer e que talvez eu consiga ganhar dinheiro com isso aí. E aí fui tentando de todas as formas ganhar dinheiro com isso aí, tô até hoje, a gente, a saga do cantor, do artista, é ganhar dinheiro com isso aí, né? Mas é uma coisa que hoje me faz muito feliz, assim, eu descobri depois o que é a profissão de ser cantor, né? Primeiro a gente só quer cantar, a profissão vem depois, dando régua e compasso e, sei lá, orientando, né?

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0: 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Voltamos com Balaio, edição levada ao ar originalmente pela TV Cultura no dia 26 de maio de 2024. Renato Teixeira e Chico Teixeira recebem Alaide Costa e Ayrton Montarroios. Balaio,
1: balaio, balaio. Das músicas que você escolheu para apresentar hoje aqui com a gente, tem alguma que você gostaria de frisar, alguma especial
2: assim, para você? Eu escolhi cantar hoje Guriatã de Coqueiro. É uma música de 1930 do Severino Rangel, né? Conhecido também como o Ratinho, da dupla Jararaca e Ratinho, né? Uma dupla super maravilhosa aí do cancioneiro caipira brasileiro.
3: Eu conheci essa dupla e você não.
2: Pois é, eu não era nem nascido. E eu fiquei muito... Eu estava ouvindo a entrevista da Carmélia Alves, que ela deu para... Aquela entrevista, aquele depoimento que se dá para a posteridade do MIS, né? E ela falando, disse, na minha época tinha uma música que fazia sucesso. Aí ela cantou, assim, meio displicentemente, Guriatã de coqueiro, fujo da sua gaiola, Guriatã de coqueiro, bateu asa e foi-se embora. Aí eu achei lindo aquilo, eu disse, meu Deus do céu, parece uma exaltação a um rei, assim, esse pássaro ficou tão maior, né? Guriatã de coqueiro, aí fui ver o que era um guriatã de coqueiro, fui ver em que sentido, aí me debrucei mais sobre a obra do Jararaca e Ratinho. E eu acho que essa canção agora está no meu novo trabalho, né, A Lira do Povo, e é uma música que tem muito a ver com esse, exatamente com esse processo que eu falei agora há pouco, né, de relação com as músicas do cancioneiro nacional e de a capacidade que eu tenho de ficar absurdado pelas coisas que vou encontrando, assim, né, espantado sempre pela música brasileira, que não deixa de me espantar nunca. Eu sempre estou descobrindo alguma coisa nova que eu não conhecia e que está aí, né? E música, apesar de ter sido feita em 1930, música só existe quando está sendo feita, né?

0: Eu ia perguntar desse novo álbum mais recente que você gravou agora e lançou.
1: Os Carlos. O pessoal começou a mandar músicas, né? Fiquei muito feliz que começaram a mandar as músicas para o Emicida colocar letras, mas no final nem todas as melodias ele colocou letra, né? E tem ali no meio uma do João Bosco com o filho dele, né? Francisco.
0: Meu xará.
1: Francisco
0: Chico Bosco.
1: Isso. E que é a minha cara aquilo ali, é a minha história, a minha vida aquilo. Caiu assim em cima de tudo que eu passei. E aí tem muita coisa linda ali e eu fiquei assim surpresa, né, de repente até ganhar um prêmio com esse álbum, né? Mas aconteceu.
2: É um álbum feito com muita sinceridade. Eu digo como testemunho ocular, assim, de estar vendo um pouco. Eu lembro que o Thiago, eu acho que o Marcos Preto falou com o Thiago, disse, não sei quem mandou música. Era alguém, assim, muito famoso. Aí disse, a Leide grava? Aí ele disse, depende, se ela gosta, grava.
0: Não, eu acho que é legal também essa aproximação do Emicida na produção, porque é um cara do novo momento, né? Por sinal, um cara muito expressivo, muito...
1: Então, quando falaram que o Emicida ia fazer as letras e tal, eu falei assim, ai, meu Deus, ele tem... faz uma coisa tão diferente da minha, como será? Mas, ao mesmo instante, eu pensei assim, não, é um cara muito inteligente e ele vai fazer uma coisa muito legal. Aí... aconteceu, né?

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0: O que você escolheu para cantar para a gente hoje?
1: Amigo amado, que é da Laide e Vinícius de Moraes.
0: E essa parceria linda, meu Deus, com o Vinícius, como foi esse encontro de vocês?
1: Então, eu gostava de piano, mas não tinha piano, não estudava piano. E eu ia para a casa do Vinícius, ficava lá mexendo e conseguia tirar acordes, e a melodia vinha na minha cabeça e ele ia gravando sem eu perceber, naqueles gravadores assim, pequenininhos.
0: Geloso.
1: É, lembra, né? Que tinha aquela fitinha, que colocava ali e tal. Aí, um dia, ele gostava da Birita, né? Mas quando ele achava que já estava demais, se internava.
0: Sim.
1: Ia para a Clínica São Vicente.
0: Foi lá que surgiu os afro-samba.
1: Aí eu fui na clínica para fazer a visita para ele. Aí ele falou assim, tem um presentinho aí nessa gaveta. Eu abri e não vi pacotinho de presente, né? É. Eu falei, Vinícius, não achei. Procura que você vai achar. Aí eu procurei. Aí falei, não achei, Vinícius. Ele falou assim, tem duas folhas de papel dobradas aí, são os presentes para você.
0: Mas ele fez a melodia e você a letra?
1: Eu fiz a melodia.
2: Ele tá. Colocado a letra, no caso.

0: Que alegria receber vocês, Ayrton. Prazer te conhecer, Alaide, é que honra.
1: Obrigada.
0: Esse dia vai ficar guardado na minha memória para sempre. Acho que é um presente para os brasileiros, né, paizão?
2: É, preste atenção nisso que está nesse momento aqui, que temos dois grandes artistas da voz, dois grandes representantes da música brasileira, um de um tempo, outro de outro tempo, mas que perfeitamente se entrosam, se unem para apresentar para vocês o que nós temos de melhor na nossa cultura, que é a música popular.
0: Esse é o balaio, minha gente.

0: encontro de violeiros mostrando a multiculturalidade brasileira. Balaio recebeu Ivan Vilela e Tainara Taquá no programa comandado por Renato e Chico Teixeira, apresentado originalmente pela TV Cultura no dia 19 de maio de 2024. Outras informações estão no nosso site da Rádio Cultura Brasil, cultura.uol.com.br/radio/programas.
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2: Vinte e três horas.
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4: Programa de estágio da Rádio Cultura Brasil. Nesta semana, a seleção é de Maria Vitória Parras. A apresentação é minha, Gabriel D'Ângelo. Vamos começar esse horário com Kid Abelha.

Aqui na Rádio Cultura Brasil, você ouviu com Rita Lee, dela, Eu e Meu Gato. E antes, com Kid Abelha, de Leone e Paula Toller, Como Eu Quero. 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Pela internet, clique em contato no site cultura.uol.com.br/rádio. 97373-7229 é o nosso número no WhatsApp. 97373-7229. A seguir, Toquinho e Vinícius de Moraes.

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Ouvimos com TT Espíndola, de Geraldo Espíndola, Vida Cigana. E antes, com Toquinho e Vinícius de Moraes, de Vinícius de Moraes e Hermano Silva, Onde Anda Você? Tom Zé.

Você ouviu com Marisa Monte, dela, Eu Sei, Na Mira. E abrimos o bloco com Tom Zé, de Cole Porter, em uma versão de Augusto de Campos, Você é o Mel. 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A seguir, Jorge Benjor,

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1: Aqui na Rádio Cultura Brasil, você ouviu com Marina Lima, de Antônio Cícero e Cláudio Zoli, A Francesa. E antes, com Jorge Benjor, dele, Amante Amado. A seguir, Ana Frango Elétrico.

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1: Ouvimos com Zé Cabaleiro, dele, Meu Amor, Meu Bem, Me Ame. E antes, com Ana Frango Elétrico, dela, Insista em Mim. Uma seleção musical equilibrada com a presença do novo e do clássico você encontra aqui. 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Ouça Loborges.

Ouvimos O Prazer de Viver Para Mim é Você, de Guilherme Arantes, com ele e orquestra de Jacques Morellenbaum. E antes, com Lô Borges, dele e Márcio Borges, Um Girassol da Cor de Seu Cabelo, Belchior.

0: Chico Buarque, dele, Sem Fantasia. E antes, com Belchior, dele, Coração Selvagem. Eu sou Gabriel D'Angelo, e nesta semana sou eu quem apresenta o programa de estágio da Rádio Cultura Brasil. A seleção musical é de Maria Vitória Parras, os trabalhos técnicos, Fabiano Souza. Supervisão, Eduardo Weber. Continue ouvindo a programação da Rádio Cultura Brasil.
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7: Você sabia que consegue emitir pela internet autorizações para que crianças e adolescentes possam fazer viagens internacionais? 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Aí, em seguida, os pais recebem um documento digital para validação no guichê da companhia aérea. A medida também ajuda a evitar a perda de documentos impressos durante a viagem. Então, para solicitar autorização eletrônica de viagem internacional, basta acessar a plataforma do e-notariado pelo site e-notariado.org.br. Eu vou repetir, e-notariado.org.br.
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0: Ficamos por aqui. Muito obrigada pela sua companhia. Um beijo e até amanhã.
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1: Programa de estágio da Rádio Cultura Brasil. Nesta semana, a seleção é de Maria Vitória Parras. A apresentação é minha, Gabriel D'Angelo. A música que abre esse horário é Além do Horizonte.

Ouvimos com Elis Regina e o gaitista Toots Thielemans, de Roberto Menescal e Ronaldo Boscoli, Você. E antes, com Nara Leão, de Roberto Carlos e Erasmo Carlos, Além do Horizonte. 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Elsa Soares.

0: Ness.
1: Você ouviu com Marcos Valle, dele e Paulo Sérgio Valle, Estrelar. E antes, Hoje é Dia de Festa, de Jorge Benjor com Elza Soares. A seguir, Vanessa da Mata.

Aqui na Rádio Cultura Brasil, você ouviu com Vanessa da Mata, dela e Liminha, Ai Ai Ai. 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

Ouvimos Sina, de Djavan, com ele e Caetano Veloso. E antes, abrimos o bloco com Gonzaguinha, dele, Feliz. Ed Mota.

Você ouviu com Tim Maia dele Não Quero Dinheiro, Só Quero Amar. E anteriormente, com Ed Mota, dele Nelson Mota, Ela Disse Sim. Música instrumental é Informação na Medida Certa, de Volta para Casa, de segunda a sexta-feira, às 6 da tarde, aqui na Rádio Cultura Brasil. Na sequência, Dominguinhos.

0: Obrigado, Noel Rosa.
1: Você ouviu com Martinho da Vila, de Noel Rosa, Minha Viola. E anteriormente, com Dominguinhos, dele e Anastácia, Eu Só Quero Um Xodó. Paulo Moura.

Ouvimos com Raul Seixas dele e Paulo Coelho, Quando Você Crescer. E antes, com Paulo Moura, de Alex Meirelles, Troca de Olhares. Eu sou Gabriel D'Ângelo e nesta semana sou eu quem apresenta o programa de estágio da Rádio Cultura Brasil. A seleção musical é de Maria Vitória Parras. Os trabalhos técnicos, Fabiano Souza. Supervisão, Eduardo Weber. Continue ouvindo a programação da Rádio Cultura Brasil.

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3: 5 horas e 59 minutos.
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0: Olá, ouvinte, bem-vindo ao Música Regional Brasileira. O programa começa com J. Santo e Santo Júnior.

0: Com a dupla J. Santo e Santo Júnior, ouvimos de Léo Canhoto, A Gaivota. Na sequência, Lourenço e Itabaí.
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0: Ouvimos com Valderi e Misael, de Zé Fortuna e Jair Sanches, Enxada de Ouro. Antes com Lourenço e Tibaí, de Capitão Balduino e Ted Vieira, A Enxada e a Caneta.
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0: Com Silveira e Silveirinha, ouvimos de Silveira e Zé Moraes, Berrante de Ouro Fino. Com Carlos César e Cristiano, de Carlos César e Zé Fortuna, Berrante de Ouro.
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0: Joseval e Josiane interpretaram de Eduardinho, Agradecimento. Antes, com Torrinha e Canhotinho, ouvimos de Palmeira, Congada de Ouro Fino.
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com Lourenço e Lourival, a composição de Sulino e Moacir dos Santos, Bom de Bico, com Serrinha e Caboclinho, de Ado Benatti e Serrinha, Bom Jesus de Pirapora. Na sequência, Os Filhos de Goiás.

0: Ouvimos com Geraldo Viola e Pantanal, de Dino Franco, Tião Carreiro e Milton Faleiros, Amor e Saudade. Antes, com Os Filhos de Goiás, de Maurico e Mauruzinho, Amor Distante.
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0: Nhô Belarmino e Nhá Gabriela. Deles, ouvimos Mocinhas da Cidade. Antes, com Adão Angrizanes, de Belmonte, Goiá, Saudade da Minha Terra.
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0: Com Tião do Carro e Pagodinho, ouvimos, de Tião do Carro e José Caetano Erba, Cortina Dourada. Com Zé Fortuna e Pitangueira, de Zé Fortuna, Carlos César e Creone, A Moça do Carro de Boi.
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0: Com os violeiros matutos de Mumbuca, ouvimos Não Vi Mais Meu Carro de Boi.
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0: Orquestra Violeiros de Mauá, de Zilo e Zalo, a grande esperança. Por hoje é só. Continue ligado na Cultura Brasil.
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0: Pontualmente 7 horas, muito bom dia para você que segue por aqui na sintonia da Rádio Cultura Brasil. Nesta manhã de terça-feira, hoje dia 23 de junho de 2026, manhã chuvosa aqui na capital, o trânsito tá daquele jeito. Então vamos juntos aqui com música brasileira e notícias para fazer companhia aí nesse congestionamento talvez que você está. Eu peguei um pouquinho, quase que eu não chego a tempo por aqui. Vamos lá, eu sou a Laura Mayumi, chegando com a programação musical e a apresentação. Conto com a redação da Gabriela Reis e o apoio de produção da Giovana Chaves. Nós vamos com você até às 10 da manhã. Vou abrir a programação musical de hoje com Chico Buarque, João e Maria.

0: Esse foi o Tim Bernardes com As Histórias do Cinema, composição dele. Antes, uma música bem cinematográfica também, Chico Buarque e Nara Leão com João e Maria, parceria do Chico com Sivuca. Agora, 7 horas e 7 minutos.
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0: A passagem de uma frente fria muda o tempo nesta terça-feira aqui na capital paulista. O dia será marcado por aumento de nebulosidade e previsão de chuva fraca a moderada desde amanhã, como já está acontecendo, né? Com as instabilidades persistindo ao longo da tarde e da noite. As temperaturas entram em declínio no decorrer do dia. A máxima de 20 graus deve ser registrada pela manhã, enquanto a mínima chega aos 14 graus no fim da tarde. A umidade relativa do ar permanece elevada, com os índices acima dos 70%. Então, pelo menos, a gente aproveita para respirar um pouquinho melhor aqui na cidade. 77, a gente segue com música por aqui. A gente acabou de ouvir As Histórias do Cinema, e aí eu entrei nessas do cinema. Então, a gente vai ouvir mais duas músicas que falam sobre cinema, começando com a Thaís Gullin, Cinema Americano.

0: Caetano Veloso e Gilberto Gil, composição deles, gravada no lindo álbum Tropicália 2, lá dos anos 90. Antes teve Thaís Gullin, dela, Cinema Americano. Agora é 7h15.
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0: A Polícia Civil do Distrito Federal ouve nesta terça-feira o ex-presidente Jair Bolsonaro no inquérito que apura a apreensão de uma arma de fogo registrada em seu nome durante uma blitz realizada na semana passada. Depoimento será prestado presencialmente no condomínio onde Bolsonaro cumpre prisão domiciliar, em Brasília. O ministro do Supremo Tribunal Federal, Alexandre de Moraes, negou o pedido para que a oitiva fosse realizada por videoconferência, citando restrições legais ao uso de comunicações eletrônicas. A pistola estava em um veículo utilizado pela equipe de segurança do ex-presidente e foi apreendida por não estar acompanhada do certificado de registro. O caso é investigado pela Polícia Civil do Distrito Federal e acompanhado pelo STF. 7h16, a gente segue agora com o Ney Matogrosso.

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1: Música da Dona Ivone Lara, aqui na versão da Marina Della Riva. A gente ouviu Sonho Meu. Antes, Ney Matogrosso com Partido Alto, do Chico Buarque. 7h23, está na hora daquele encontro da Rádio Cultura FM de música clássica, aqui com a Rádio Cultura Brasil, na participação do maestro João Maurício Galindo, no Pergunte ao Maestro.
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3: Olá, amigos. Um ouvinte pergunta: música minimalista e música New Age têm alguma coisa a ver? Pelo pouco que conheço e que ouvi de cada um desses estilos, elas parecem me transmitir uma mesma coisa, uma espécie de sensação hipnótica. Será que eu estou certo? Caro ouvinte, em relação às suas sensações, ao que você sente, creio que não é o caso de se perguntar se você está certo ou não. Numa época em que, infelizmente, há tantas pessoas dessensibilizadas em relação à música, é muito bom que você sinta algo ao ouvir diferentes tipos de música, como a minimalista e a New Age. Continue deixando-se levar pelas sensações, continue mergulhando sua mente em música, isso é muito bom. Agora, quanto aos dois estilos que você cita, vão lá algumas reflexões. New Age e minimalismo têm origens bem diferentes. O minimalismo foi uma corrente musical que surgiu nos Estados Unidos a partir de experiências de compositores eruditos, ou seja, músicos inseridos na tradição da música artística europeia. Músicos que beberam dessa fonte e acrescentaram a ela os resultados de suas próprias pesquisas e especulações criativas. Como exemplo de compositores minimalistas, cito John Adams e Steve Wright. E uma obra deste último, a música para 18 instrumentos. Já a tal música New Age, eu vejo mais como uma fórmula criada pelas grandes gravadoras multinacionais, bem desconectada da erudição musical europeia. Pode ser, em muitos casos, uma agradável música de fundo, mas não vejo como compará-la ao minimalismo em termos de qualidade artística. É isso aí, um grande abraço e até o próximo programa.
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Marcela Bellas com Alto do Coqueirinho, ou para quem fala inglês, Top of the Little Coconut Tree, composição do Herbert Valois. Antes teve música do Matheus Aleluia com ele e a Helena Barulli em Gangajila. Agora às 7 horas e 33 minutos.

Conselho Nacional de Justiça deve votar nesta terça-feira uma mudança nas regras de punição a magistrados por faltas graves. A proposta acaba com a possibilidade de aposentadoria compulsória como sanção disciplinar e reforça mecanismos de responsabilização de juízes. Outra alteração prevista endurece as regras da pena de disponibilidade, que afasta o magistrado das funções com remuneração proporcional. As mudanças seguem entendimento recente do Supremo Tribunal Federal, segundo o qual a perda do cargo e dos vencimentos passa a ser a punição máxima para casos considerados graves. 7h34, um bom dia para você que segue aqui na sintonia da Rádio Cultura Brasil. A gente segue com música agora com a Leila Pinheiro, Baião de Lacan.

0: Música do Vitor Ramil, aqui ele contou com a participação do Jorge Drexler e do percussionista Marco Suzano. Quem conhece identifica aí o pandeiro já do Marco Suzano, né? Como se fosse uma voz. A zero por hora. Antes teve Leila Pinheiro com Baião de Lacan, de Ginga e Aldir Blanc. Agora 7h42.
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0: Um incêndio de grandes proporções atinge desde a madrugada desta terça-feira uma distribuidora de autopeças na rua Emílio Goeldi, na Lapa, no noroeste de São Paulo. Segundo o Corpo de Bombeiros, cerca de 10 mil metros quadrados foram atingidos pelas chamas e parte da estrutura do imóvel já cedeu. No local eram armazenados materiais inflamáveis, como plástico e papel. 16 viaturas e 45 bombeiros seguem trabalhando no combate ao fogo. Apesar da destruição, ninguém ficou ferido. O incêndio já foi confinado e, de acordo com os bombeiros, não há risco de propagação para imóveis vizinhos. A causa do incêndio ainda está sendo investigada. 7h43, a gente segue com Gal Costa. Essa é uma faixa daquele álbum que eu amo, Sorriso do Gato de Alice. Eu vou lhe avisar. Ao funk, então.
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0: André Prando e Chico Chico, Nuvem Passageira, música do Hermes Aquino. Antes teve Maria Gadú, dela, Altar Particular. Teve ainda Beth Carvalho com o clássico Andança, de Danilo Caymmi, Paulinho Tapajós e Eduardo Souto. E abrindo esse bloco, Gal Costa, Eu Vou Lhe Avisar, do Jorge Benjor. 7h59, hora de um rápido intervalo. Já já tô de volta com mais música e notícia.
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0: 8h01, bom dia para você que segue aqui na sintonia da Rádio Cultura Brasil, nessa manhã de terça-feira, hoje dia 23 de junho de 2026. Seguindo para a segunda hora do programa de hoje, vamos até às 10 da manhã com música brasileira e atualização das principais notícias do dia. Vou abrir a programação musical dessa hora com Chico Buarque, com esta que, mais do que uma música, é uma obra de arte, Construção.

0: Ney Matogrosso, Mais Além, música de Lenine, Braulio Tavares, Lula Queiroga e Ivan Santos. Antes teve Chico Buarque, dele Construção. Agora 8 horas e 13 minutos.
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0: A gente dá uma olhada agora na situação do trânsito aqui na capital. Manhã chuvosa, então o trânsito já complica, né, automaticamente. A CET registra agora cerca de 360 quilômetros de lentidão nessa manhã de terça-feira. Dois destaques aqui, um para a Avenida 23 de Maio, que tem fluxo lento nos dois sentidos, principalmente entre o Terminal Bandeira e o Centro Cultural São Paulo. Na Zona Leste, a Radial Leste tem tráfego intenso no sentido centro, com lentidão desde a Patriarca até o Belém. Lembrando que hoje, terça-feira, rodízio municipal de veículos já está valendo desde as 7, vai até às 10, depois no fim da tarde, das 5 da tarde às 8 da noite, hoje para os carros e caminhões com as placas de finais 3 e 4. 8 e 14, a gente ouve agora Arthur Nogueira.

0: Oi, Lau. Bom dia para você, bom dia para o nosso ouvinte ligado aqui no Música e Notícia. Hoje é terça-feira, dia do quadro Faixa Livre, quadro em que eu destaco importantes álbuns, importantes discos da música brasileira. E hoje no Estúdio 77, logo mais a partir das 14h, vou falar de dois álbuns que estão completando 50 anos de lançamento, discos lançados em 1976. Começaria Tudo Outra Vez, do Gonzaguinha, e Estudando Samba, do Tom Zé. Esses dois bonitos discos que têm músicas que se tornaram sucessos, né, a partir do lançamento, né, a faixa título mesmo do álbum do Gonzaguinha, Espere Por Mim Morena. Tem também no Estudando Samba o Menina Amanhã de Manhã, que muitos anos depois a Mônica Salmazo gravou. Tem Em e outras faixas que eu vou destacar logo mais no Estúdio 77. Lembrando também que o nosso ouvinte está sempre convidado a participar do programa com pedidos musicais de segunda a sexta-feira, das 14h às 15h. Temos a seleção do ouvinte. Nosso ouvinte está convidado a participar sempre pelo nosso WhatsApp da Rádio Cultura, que é o 11 São Paulo 973737229. Então, essas e outras atrações das 14h às 17h no Estúdio 77, aqui pela Rádio Cultura Brasil. Espero todo mundo. É isso, Lau. Obrigado pelo espaço. Um bom dia para você e para o nosso ouvinte também.
1: Valeu, Ale. Esse foi o Alexandre Ingrevalo, que eu não anunciei antes, então desanuncio agora, te convidando aí para o Estúdio 77 de hoje, que vai ao ar às 14h aqui na Cultura Brasil. A gente segue agora com a Rita Lee.

França, onde duas crianças foram encontradas mortas dentro de um carro. Em menos de um mês, esta é a segunda onda de calor a atingir milhões de europeus. De acordo com os cientistas, a mudança climática provocada pela atividade humana torna mais intensos os fenômenos meteorológicos extremos. O novo episódio mais duradouro que o de maio, e que pode durar até o fim da semana, lembra a onda de calor de agosto de 2003, que marcou a Europa com mais de 70 mil mortos ao longo de duas semanas de duração. 8h34, a gente segue com música por aqui, agora com o som da Bia Ferreira.

0: Bid e Maestro Tiquinho com Esquinas do Djavan. Antes teve Marco Ribas, Meu Samba Reggae, composição dele. E abrindo esse bloco, a Bia Ferreira, dela Não Precisa Ser Amélia. 8h48.
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0: Os cubanos lideram os pedidos de refúgio no Brasil em 2025, lideraram, superando os venezuelanos que estiveram no topo do ranking por anos. No total, as solicitações de refúgio aumentaram 10,9% em 2025, na comparação com o ano anterior. Foram 75.599 pedidos, feitos por cidadãos de várias nacionalidades, o terceiro maior volume da série histórica, atrás apenas de 2018 e 2019. Os dados integram o estudo Refúgio em Números 2026, feito pelo Observatório das Migrações Internacionais, em parceria com o Ministério da Justiça. Ele leva em conta o período de 2010 a 2025 e foi divulgado nesta segunda-feira em um evento alusivo ao Dia Mundial do Refugiado, celebrado no último sábado. 8h49, bom dia para você que segue aqui na Sintonia da Cultura Brasil. A gente ouve agora Curumim e Tommy Guerreiro.

0: Bruno Moraes, dele e Rafael Fuca, essa foi Continuar. Antes, Curumim e Tommy Guerreiro, Salve, composição deles. 8h56.
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0: A manhã desta terça-feira começou com céu encoberto, chuva fraca e garoa em diversos pontos da capital paulista. Segundo o CGE da Prefeitura, a temperatura média registrada nas primeiras horas do dia foi de 17 graus e a máxima hoje não deve passar dos 20 graus. A umidade relativa do ar segue elevada, acima dos 70%, mantendo a sensação de tempo úmido ao longo de todo o dia. Os dados do CGE também mostram que junho já acumula 47,5 milímetros de chuva, o equivalente a cerca de 99% do volume esperado para todo mês. Agora é 8h56, a gente segue com o encontro de Dom L e Rael.

0: Música do Dom L com participação do Rael Primavera. Agora 9 horas e 1 minuto. Vamos para um rápido intervalo. Já já eu estou de volta com mais música e notícia aqui na Rádio Cultura Brasil. Até já.
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4: 9:03, um ótimo dia para você que segue aqui na sintonia da Rádio Cultura Brasil. A gente já está de volta, seguindo para a terceira e última hora do programa de hoje. Vamos até às 10 da manhã com muita música brasileira e a atualização das principais notícias do dia aqui na Rádio Cultura Brasil em 77,9 FM. Para você que nos ouve pelo seu radinho já aqui na capital, também estamos ao vivo na TV Digital, canal 2.5. Tem nosso site,

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Cultura FM, nossa vizinha aqui de música clássica. Tem também a TV Cultura, você assiste por lá. A Cultura Brasil, né? E também acesso aos podcasts, todos os podcasts produzidos aqui na Cultura. Vamos lá, nessa próxima hora aqui da nossa programação musical, a gente vai ouvir Gilberto Gil daqui a pouquinho, tem Criolo, Tribalistas, Carina Burr e muito mais coisas muito legais. Eu vou abrir com Caetano Veloso, Podres Poderes.

0: Gilberto Gil, parceria dele com Liminha nos Barracos da Cidade. Antes teve Caetano Veloso, dele Podres Poderes. Agora 9h12.
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0: Atualizando a situação do trânsito nessa manhã chuvosa aqui na capital, agora já são registrados cerca de 590 quilômetros de lentidão aqui na capital. A gente traz dois destaques aqui para Marginal Pinheiros, que tem lentidão no sentido da Castelo, principalmente entre a Ponte João Dias até a Cidade Jardim. No sentido contrário, também tem tráfego intenso, mas entre o Cebolão e a Ponte Engenheiro Ari Torres. Lembrando que hoje, terça-feira, rodízio já está valendo desde as 7 da manhã até daqui a pouquinho às 10, depois das 5 da tarde às 8 da noite, hoje para carros e caminhões com as placas de finais 3 e 4. 9h13, a gente ouve agora Xangai com Alagados.

0: Música da Vitória dos Santos com ela e Rodrigo Campos, Estou Velha. Antes, Benegão e Seletores de Frequência, Enxugando Gelo. E abrindo esse bloco, Xangai e o Quinteto Paraíba com Alagados. Música de Herbert Viana, Bi Ribeiro e João Baroni. Agora, 9 horas e 23 minutos.
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A Receita Federal abre nesta terça-feira a consulta ao segundo lote de restituição do Imposto de Renda 2026. O pagamento será feito no próximo dia 30 de junho e contempla mais de 9,5 milhões de contribuintes. Com 16 bilhões de reais liberados, este é o maior lote da história em números de beneficiados. Terão prioridade idosos, pessoas com deficiência, professores e contribuintes que utilizaram a declaração pré-preenchida ou optaram pelo recebimento via Pix. A consulta pode ser feita pelo site ou aplicativo da Receita Federal. 9h24, a gente segue agora com Lourdes da Luz e Quebrante Queima.

0: Criolo com Samba Sambei, composição dele. Antes teve Lourdes da Luz e Quebrante com Alessandra Leão e Alan Spirandelli, Queima. Agora 9h31.
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0: A Polícia Federal realiza nesta terça-feira a Operação Miragem, que investiga supostas fraudes no sistema financeiro ligadas ao banco Digimais, controlado pelo bispo Edir Macedo. Ao todo, 9 mandados de busca e apreensão são cumpridos aqui em São Paulo. Segundo a PF, relatórios do Banco Central apontam indícios de manipulação de balanços contábeis para ocultar a real situação financeira da instituição. A Justiça autorizou o bloqueio de até 670 milhões de reais em bens e valores dos investigados. O banco ainda não se manifestou sobre a operação. 9h32, vamos seguindo com música por aqui. Agora tem som dos Tribalistas.
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0: Karina Burdella, O Pé, antes teve Tribalistas com Carnavalha, de Marisa Monte, Arnaldo Antunes e Carlinhos Brown. Agora 9 horas e 42 minutos.
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0: Uma operação da Polícia Civil contra o tráfico no Morro Santa Marta provocou um intenso tiroteio na madrugada desta terça-feira em Botafogo, na zona sul do Rio. Pelo menos 4 pessoas foram presas até o momento. Durante a ação, um passageiro de ônibus foi atingido por uma bala na perna enquanto o coletivo passava pela rua São Clemente. A polícia cumpre mandados contra integrantes do Comando Vermelho. Moradores relataram rajadas de tiros e explosões durante a chegada das equipes. 9h43, a gente segue com o som do Júnior Barreto.

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0: Alfamor e Matheus Aleluia com Paô, da Alfamor, em parceria com Saulo Duarte. Antes ouvimos Júnior Barreto, dele Atami. 9h51.
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0: O líder norte-coreano Kim Jong-un afirmou que a Coreia do Norte continuará fortalecendo sua posição como potência nuclear diante do cenário internacional que classificou como imprevisível e perigoso. Segundo a agência estatal, Kim acusou os Estados Unidos e Coreia do Sul de ampliarem as tensões na Península Coreana. O líder também anunciou a expansão das forças armadas convencionais e a aceleração da construção de um novo cruzador estratégico. Analistas avaliam que Pyongyang volta a descartar qualquer negociação sobre desnuclearização. 9h52, a gente ouve agora a Nação Zumbi.

0: Nação Zumbi, com a participação da Marisa Monte. Essa foi A Melhor Hora da Praia, música de Dengue, Jorge do Peixe, Lúcio Maia e Pupilo. Agora, 5 para as 10, daqui a pouquinho eu já estou passando a bola aqui para Fabiana Ferraz com o Galeria de hoje. E ela já está por aqui no estúdio, vai dar uma pincelada do que vem por aí hoje. Bom dia, Fabi.
1: Oi, Laura, bom dia a todos. Já estou aqui, já quase trocando de cadeira aqui com a Laura, né?
0: Sim, na cadeira de lado, a
1: Bom,
0: dança
1: nossa,
0: das cadeiras.
1: a agenda cultural do Galeria hoje está recheadíssima e eu quero dar dois destaques rapidinho. Um deles é uma estreia que vai rolar hoje lá no Teatro FAAP, em Higienópolis, né? A galera que gosta aí das obras do Eduardo Louis, né? Do francês Eduardo Louis, vai estrear a peça Edi, Violência e Metamorfose, que é baseada em três livros dele. E uma exposição também que está rolando para a turma do futebol é lá no Museu Afro Brasil, que está apresentando a exposição Ginga, a celebração do futebol na arte afroatlântica, que é bem interessante, daqui a pouquinho eu dou mais detalhes. E ainda tem muito mais já já no Galeria, Lau.
0: Maravilha. Então, até já, já, já, depois do intervalo.

0: Annelise Assunção dela, essa foi Estrela, encerrando o Music Notícia de hoje. Muito obrigada pela sua companhia nessa manhã de terça-feira. Eu sou a Laura Mayumi, na apresentação e na seleção musical. A redação é da Gabriela Reis e o apoio de produção da Giovana Chaves. A gente está de volta amanhã cedinho, a partir das 7 da manhã, aqui na Rádio Cultura Brasil. Você segue agora na companhia da Fabiana Ferraz com o Galeria de hoje. Beijo, boa terça-feira, até amanhã.
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5: 10 horas.
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8: Agora 10 horas e 1 minuto, boa terça-feira para você, seja muito bem-vinda, seja muito bem-vindo. Esse é o Galeria da Rádio Cultura Brasil. A gente faz essa mistura boa todos os dias aqui até 1 da tarde, da música do presente com a música do passado. Eu também dou uma geral nos principais lançamentos da cena musical e na agenda cultural da cidade de São Paulo. Eu vou abrir com Zé Ibarra, vamos ouvir Transe.

0: Caetano Veloso, ouvimos muito de Caetano e antes eu toquei o Zé Ibarra abrindo galeria hoje com Transe, composição dele. São 10 horas 8 minutos.
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0: Hoje às 3 da tarde. Agora sim, hoje às 3 da tarde, Cine Sesc exibe Canecão, Tantas Emoções. O filme parte do Festival de Documentários Musicais Inédite e conta a história da famosa casa de shows com imagens de arquivos inéditas. E mais tarde, às 8 da noite, o espaço Andar, em Santa Cecília, recebe o solo Bombordo ou Uma Ilha para o Esquecimento. A atriz Ana Paula Dias reflete sobre o luto e a doença de Alzheimer de sua mãe. O processo de luto e as relações familiares também guiam a peça Jabuticaba Nasce no Tronco, que estreia nesta quinta, às 8 da noite, no Teatro Alfredo Mesquita. Ingressos gratuitos com distribuição uma hora antes. E na quinta às 8, o espetáculo Macuco tem apresentação no palco do Itaú Cultural. A trama campanha acompanha um entregador que volta à Ilha Natal para enfrentar as antigas dores. E perto do Itaú Cultural, no Teatro Ruth Escobar, o solo Faça Mais Sobre Isso entra na reta final. A atriz Flávia Garrafa interpreta uma terapeuta em conflito. A peça terá a última apresentação nesta quinta, às 8h30 da noite. E agora eu sigo com Elza Soares interpretando Meu Guri, de Chico Buarque.

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A gente ouviu Os Tribalistas com Velha Infância, de Marisa Monte, Carlinhos Brown e Arnaldo Antunes. E antes, Elza Soares com essa interpretação belíssima, inesquecível, icônica de Meu Guri, de Chico Buarque. São 10 horas, 19 minutos. Baseada em 3 livros de Édouard Louis, a peça Edi, Violência e Metamorfose estreia hoje no Teatro FAAP em Higienópolis. Indicada para maiores de 18 anos, a peça mescla as obras O Fim de Edi, História da Violência e Mudar Método. No centro da história está um episódio de violência sexual vivido por Louis. A partir dele, o texto discute temas como machismo, homofobia e violência de classe. Os atores são João Cortes, Júlia Lundi e Heron Cordeiro, formam um elenco. O espetáculo já recebeu indicações ao prêmio APTR em categorias como Melhor Direção e Melhor Ator e tem direção de Luiz Felipe Reis e Marcelo Grabowski. As sessões acontecem às terças, quartas e quintas-feiras, às 8, na Rua Alagoas, número 903. Os ingressos podem ser adquiridos no site faap.br. E quem estará comigo na próxima sexta-feira para falar sobre o álbum Catatau é o alagoano Ítalo. A gente vai escutar Dorinana desse álbum.

Esse é o Curumim, a gente relembrou Selvagem dele. E antes Ítalo com Dorinana, composição do Ítalo do álbum Catatau, lançado este ano. Aliás, o Ítalo estará aqui comigo na sexta-feira para falar sobre esse lançamento, a partir do meio-dia, ao vivo e presencialmente. Será a entrevista da semana aqui no Galeria, o Ítalo. São 10h26, eu sigo com o Nelson Cavaquinho e o clássico Juízo Final.

Fabiana Cosa, o Samba é Meu Dom, de Wilson das Neves e Paulo César Pinheiro. E eu toquei antes Nelson Cavaquinho, com Juízo Final, dele e Elcio Soares. São 10 horas 35 minutos. O futebol pode ser uma ferramenta para discutir arte, memória, sustentabilidade e identidade cultural. Pensando nisso, o Museu Afro Brasil apresenta a exposição Ginga, a celebração do futebol na arte afro-atlântica. A mostra reúne obras do beninense Aston e das brasileiras Nenê Surreal e Mariana Kali. Elas refletem sobre o futebol como fenômeno cultural e suas conexões com as experiências afroatlânticas. Nesse contexto, o esporte é compreendido como espaço de encontro, pertencimento e construção de vínculos entre comunidades negras em diferentes partes do mundo. Entre os destaques está a instalação Stadium, produzida a partir de materiais reaproveitados, além de intervenções inéditas e obras que dialogam com arte urbana e ancestralidade. A exposição fica em cartaz até 2 de agosto no Museu Afro Brasil, com acesso pelo portão 10 do Parque Ibirapuera. O ingresso custa R$ 15,00, mas às quartas-feiras a entrada é gratuita. E falando em futebol, amanhã é dia de jogo, hein? Brasil e Escócia. A última rodada aí da fase de grupos da Copa do Mundo. Vamos torcer. Fé! Gilberto Gil.

0: ψεφά.
1: Essa foi Vanessa da Mata. A gente ouviu Esperança, composição dela. Eu toquei antes Gilberto Gil, ouvimos Andar com Fé, um clássico de Gilberto Gil. Agora são 10 horas 44 minutos. A artista plástica Marina Salemi expõe telas que retratam o mundo como um lugar movediço e evanescente, uma paisagem frágil e prestes a desaparecer. A ideia de que tudo está se esvaindo é sinalizada no título da exposição Ralo, em cartaz até 25 de julho, na Galeria Luiz Estrina. O diálogo com a abstração pode ser

0: observado nas cores e nas formas das pinturas, como na obra em que insinua montanhas desaparecendo em meio à neblina. Com 40 anos de trajetória, Marina Salemi tem trabalhos no acervo de instituições como a Pinacoteca e o Museu de Arte Moderna de São Paulo. Já expôs em espaços como o Palácio das Artes, em Belo Horizonte, e o Paço Imperial, no Rio de Janeiro. A visitação à Mostra Halo é de segunda a sexta, das 10 às 7 da noite, e aos sábados, até às 5 da tarde, na Galeria Luiz Estrina, na Rua Padre João Manuel, 755. E agora eu sigo com o Vandy Doratiotto, que recentemente lançou o álbum Um Passeio Paulista. Aliás, o Vandy esteve aqui comigo ao vivo no Galeria para falar sobre esse lançamento. Essa conversa está disponível no site da Rádio Cultura Brasil, lá na seção do Galeria. Você vai em Programas, Galeria, e as conversas estão todas lá. Então a gente escuta desse trabalho uma música intitulada Era Uma Vez, que conta com a participação de Marisa Hort. Então vamos ouvir Vandy Doratiotto, Era Uma Vez.
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0: A gente ouviu Cicatrizes com o grupo MPB4 de Miltinho e Paulo César Pinheiro. E antes, Francisco El Hombre com Roda Viva de Chico Buarque. Agora são 10h55, eu vou para o intervalo e já retorno com o Galeria rapidinho.
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0: O Ministério Público Eleitoral se manifestou pela rejeição do pedido do PL de suspender a pesquisa de Atlas Intel, que mostra a queda de 5 pontos percentuais de Flávio Bolsonaro na corrida à presidência da República. A análise foi divulgada depois do vazamento de um áudio em que ele pede 134 milhões de reais a Daniel Vorcaro, dono do Banco Master, para financiar o filme sobre o ex-presidente Jair Bolsonaro. O documento é contrário à decisão liminar do ministro Nunes Marques, que havia suspendido a divulgação do levantamento. No parecer, o vice-procurador-geral eleitoral, Alexandre Espinosa, concluiu que não houve irregularidade na pesquisa. Para ele, a Justiça Eleitoral só deve interferir em situações excepcionais quando houver evidências claras de manipulação que interfiram na livre formação da opinião do eleitor. O rodízio de veículos na cidade de São Paulo será suspenso nesta quarta-feira, das 5 da tarde às 8 da noite, por causa do jogo do Brasil contra a seleção da Escócia pela Copa do Mundo. A medida anunciada hoje pela CET beneficia os veículos com placas de final 5 e 6. Permanecem em vigor o rodízio de veículos pesados, a zona de máxima restrição à circulação de caminhões e a zona de máxima restrição aos fretados. As faixas exclusivas de ônibus não serão liberadas. 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
4: 10 horas 59 minutos.
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7: Agora são 11 horas em ponto, boa terça-feira para você, seja muito bem-vinda, seja muito bem-vindo você que está chegando agora aqui na Rádio Cultura Brasil. Esse é o Galeria, eu sigo com a segunda hora do programa e vou abrir com Almério e Chico Chico, vamos ouvir nesse exato momento. Música.

Ouvimos o Cazuza com o Brasil, dele Jorge Israel. E antes eu toquei Almério com Chico Chico, música de Zélia Duncan e Juliana Holanda, nesse exato momento. São 11 horas 7 minutos. Pinturas e desenhos da artista Germana Montemor chegam à Galeria Leme, nesta quinta, para a nova mostra Geologia da Forma. Os trabalhos, sendo 21 pinturas sobre tecido e 15 desenhos sobre papel, em maioria inéditos, foram produzidos ao longo dos anos 1990. Germana usou asfalto sobre tecido, papel manteiga e outros suportes delicados. A ideia é colocar uma substância densa aplicada sobre superfícies frágeis, criando formas que lembram relevos, montanhas e paisagens em transformação. Contexto crítico de Diego Matos, o conjunto representa um importante momento da pesquisa da artista, que segue investigando a relação entre matéria e forma até hoje. A carioca Germana Mor é formada em artes plásticas pela FAAP, em Antropologia pela Universidade Federal do Rio e também é mestre em Poéticas Visuais pela ECA-USP. A exposição abre às 6 e fica em cartaz até 21 de agosto na Avenida Valdemar Ferreira, número 130, no Butantã. A entrada é gratuita. E agora tem Giovanni Cidreira por aqui, que esteve comigo na última sexta-feira para falar sobre o lançamento de Coração Disparado. A gente vai escutar um feat do Giovanni com a Cell, um registro do álbum Carnaval, Eu Chego Lá, de Giovanni Cidreira, em que ele se dedica ao repertório do sambista baiano Ederaldo Gentil. Então vamos com Giovanni e Cell, o Samba e Você.

Essa foi a Céu. A gente ouviu Ao Romper da Aurora, música de Francisco Alves, Ismael Silva e Lamartine Babo. E antes ouvimos Giovanni Cidreira com a Céu, o Samba e Você, música de Ederaldo Gentil. São 11 horas 15 minutos. O Museu da Imagem e do Som inaugura hoje uma nova exposição da série Nova Fotografia, Quando o Sonho Encontra o Azul, da artista gaúcha Daniela Dibi. São cerca de 15 fotos inéditas, produzidas nos últimos 5 anos, trabalhadas com jogos de luz, sombra e reflexos, com estética que mistura sonho e realidade. A inspiração é a cor azul, não só como cor, mas como sensação. Daniela Dibi se baseou em estudos linguísticos de civilizações antigas que ainda não tinham nomeado a cor azul. A partir disso, ela construiu uma narrativa visual intimista e contemplativa. Nascida em Porto Alegre, Daniela Dibi estudou desenho industrial na Universidade Luterana do Brasil. Em 2018, após trajetória no mercado da moda, ela passou a se dedicar à fotografia autoral. A visitação é gratuita e fica disponível de amanhã até 3 de agosto, de terça a domingo. O MIS fica na Avenida Europa, número 158. Agora eu sigo com a paulistana Marina Mello, que lançou no ano passado o trabalho Ousar Abrir. A Marina esteve comigo à época do lançamento. A gente vai escutar a música Prometeu, que conta com a participação de Maurício Pereira. Música.

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A gente ouviu Pedro Altério com A Idade do Céu, a composição é do Jorge Drexler, a versão é do Mosca. E antes a Marina Mello com Maurício Pereira, ouvimos Prometeu, composição de Marina Mello, um registro do álbum Ousar Abrir, da Marina, um álbum de 2025. Agora, 11 horas 22 minutos. Show! O duo Emana Azul, formado por Nanala e Renato, sobe hoje ao palco do Bona Casa de Música. O repertório percorre mantras e canções autorais e o show conta com a participação de Nanã e Gustavito. O evento será às 8 e os ingressos estão disponíveis na bilheteria física do Bona e também na plataforma Eventim. A cantora Fabiana Cosa, juntamente com o sanfoneiro Kleber Silveira, em parceria com a Flip, sobem ao palco da Casa Natura Musical com o espetáculo Nunca Crer no Que Não Canta. O repertório reúne canções que marcaram diferentes gerações da música brasileira, como Amor Meu Grande Amor, Fugaz e O Sol Nascerá. O evento é hoje, às 9 da noite. Ingressos disponíveis na bilheteria física da Casa Natura e também na plataforma Simpla. A obra de Erasmo Carlos ganhou uma leitura a partir do rap. O álbum Mano foi lançado recentemente, projeto do filho dele, o Léo Esteves, e também do Marcos Preto, produtor musical. A gente ouve então Cachaça Mecânica, Queimando Tudo por Dentro, Erasmo com a rapper Budá.

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1: A gente ouviu o Zé Miguel Wisnik junto com Luiz Tati, essa versão de Construção de Chico Buarque. E antes Erasmo Carlos com a rapper Budá, Cachaça Mecânica e Queimando Tudo Dentro, de Erasmo e Budá. Agora é 11h32, eu sigo com Bia Ferreira, que lançou recentemente o trabalho Améfrica. Tem conversa também disponível com a Bia no site da Rádio Cultura Brasil sobre esse lançamento. Ela esteve recentemente aqui comigo. A gente vai escutar então Nós, do Améfrica.

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Emicida. Os Memo Preto Zica, homenageando os Racionais. Antes, nós, Bia Ferreira, do novíssimo Améfrica, da Bia. 11 horas 39 minutos, eu sigo com Josiara. A gente vai ouvir Sobre Nós. É uma parceria da Josiara com a Pitty.

César Lacerda, música da Peach, ouvimos Me Adora, antes a Josiara, Sobre Nós, que é uma composição da Josiara com a Peach, o registro do Avia da Josiara. Agora, 11h46, eu sigo com Sérgio Brito, música de Rita Lee e Roberto de Carvalho, do álbum Mango Dragon Fruit, a gente ouve Eu Sou do Tempo.

Esse foi o single póstumo de Rita Lee, Volare, né? Essa versão de Volare, música, um clássico italiano, Voando. E antes eu toquei Sérgio Brito com uma composição de Rita e Roberto de Carvalho, música que não foi gravada por eles, mas eles têm isso em um vídeo no YouTube. Ouvimos Eu Sou do Tempo. São 11h53, agora tem Arnaldo Antunes por aqui, a gente escuta Body Corpo. Ele junto

0: Arnaldo Antunes com David Byrne, ouvimos Body Corpo, parceria deles. 11h56, eu vou para o intervalo e já retorno com o Galeria, rapidinho.
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0: As linhas 4 amarela e 5 lilás do metrô e 8 diamante e 9 esmeralda de trens terão esquema especial de operação nesta quarta-feira por causa da partida entre Brasil e Escócia pela terceira rodada da primeira fase da Copa do Mundo, marcada para 7 da noite. A medida busca atender o aumento esperado no fluxo de passageiros no fim da tarde e facilitar o deslocamento de torcedores. Segundo as concessionárias responsáveis pelas linhas, o reforço inclui aumento da oferta de trens, redução dos intervalos entre viagens e mobilização das equipes operacionais nas estações. Durante o jogo, os passageiros do metrô poderão acompanhar o placar pelo sistema de sonorização dos veículos. Os gols da seleção brasileira serão anunciados pelo ex-jogador Cafu. A Torre Eiffel foi fechada mais cedo hoje em decorrência das altas temperaturas que atingem Paris, em meio a uma forte onda de calor, chegando a atingir 40 graus. O comunicado no site oficial do monumento diz que ele fechará excepcionalmente às 4 da tarde, no horário local. Nas redes sociais, a conta da Torre Eiffel orienta os visitantes a se manterem hidratados e se protegerem do sol. Grande parte da França está sob alerta de calor intenso, com previsão de até 43 graus em algumas áreas do oeste do país. 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
2: Agora, meio-dia, boa tarde, boa terça-feira, seja muito bem-vinda, seja muito bem-vindo. Você que está chegando agora aqui na Rádio Cultura Brasil, gosta da boa música brasileira? Então, fica com a gente, você não vai se arrepender. Aquela mistura boa todos os dias que acontece aqui no Galeria da Música do Presente com a música do passado. Eu vou abrir com o Djavan interpretando Paulinho da Viola, o clássico Coração Leviano.

0: Essa foi a Liniker. A gente ouviu ela com o clássico Andança, de Danilo Caymmi, Edmundo Souto e Paulinho Tapajós. Eu toquei também o Djavan com Coração Leviano, de Paulinho da Viola. Meio-dia e 9 agora, eu sigo com Tom Zé por aqui, vamos com Jimmy Renda-se.
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Gal Costa com música de Luiz Melodia, Vale Quanto Pesa. E antes ouvimos Jimmy Renda-se, com Tom Zé, uma parceria dele e Valdez. Meio-dia e 15 agora, vamos com Tim Maia.

0: Lued Luna, ouvimos Yo-Yo, composição da Lued. E antes, você com Tim Maia. Agora, meio-dia 24, eu sigo com Lulu Gilberto e Tom Veloso, do registro do primeiro álbum da Lulu, lançado recentemente. Ela é a filha caçula de João Gilberto, tem 21, 22 aninhos, muito novinha. O álbum tá bonito, a gente vai escutar Avarandado, de Caetano Veloso. Ela junto com Tom Veloso.
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Toquinho e Vinícius, onde anda você, de Vinícius e Hermano Silva? E antes, Lulu Gilberto e Tom Veloso, ouvimos Avarandado, de Caetano Veloso. Meio-dia 31, tem a Anelise Assunção, a gente vai escutar Eu Gosto Assim.

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Simone Mazer, a gente ouviu Parece Que Bebe, música de Tamara Assunção. Antes, Annelies, relembramos Eu Gosto Assim, composição dela. Meio-dia e 37 agora, eu sigo com Maluma Galhães, a gente ouve América Latina.

Palmonte. Ouvimos Sul-Americano, Baiana System, com a participação do Mano Tchau, composição da banda e do Mano Tchau. Antes, ouvimos Chico César com Clandestino, de Mano Tchau, e Malu Magalhães com América Latina, de Malu Magalhães. Meio-dia e 47 agora, a gente já chegando ao final dessa edição de terça-feira do Galeria. Eu sigo com Alice Caymmi, a gente ouve Modinha para a Gabriela, do álbum Caymmi, deste ano dedicado ao repertório de seu avô, Dorival Caymmi.

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1: Paulo Micos, Não Existe Amor em SP, do Criolo. Encerrando essa edição do Galeria, eu toquei antes Alice Caymmi com Modinha para Gabriela, de Dorival Caymmi. Muito obrigada pela sua escuta, pela sua companhia. Amanhã tem mais Galeria a partir das 10. E hoje eu volto às 5 da tarde com o Diversas, as Mulheres na Música Brasileira. E logo depois do intervalo, você fica na companhia da Teca Lima, comandando a programação da Rádio Cultura Brasil. Um beijo para você, até às 5 e o Galeria até amanhã.
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8: Olá, ouvinte da Rádio Cultura Brasil, eu sou Teca Lima, estou a partir de agora na seleção musical e também na apresentação. Hoje eu abro com Lenine, uma faixa do álbum Olho de Peixe, A Gandaia das Ondas e Pedra e Areia.
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Tita Lima, de Guilherme Held, Ciranda. Antes com Márcio Faraco e Chico Buarque, de Márcio e Pedrinho Gomes, Ciranda. E com Lenine, Marco e Suzano, de Lenine e Dudu Falcão, A Gandaia das Ondas e Pedra e Areia. Na sequência, Mia Dói Todd e José Gonçalves, música de Lô e Márcio Borges.

0: Baiana System e Cássia Eller, do Nando Reis, O Segundo Sol. Antes com Mia Doy Todd e José Gonçalves, de Lô e Márcio Borges, Um Girassol da Cor do Seu Cabelo.
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0: Gilberto Gil.
1: João Donato e Gilberto Gil, dos dois, Bananeira. Antes, com Elis Regina, nós ouvimos música de Aldir Blanc e João Bosco, Bala com Bala, e com Rosa Passos, do Gilberto Gil, Mancada. E eu sigo com Felipe Cato cantando Pélico.

Ney Mato Grosso, música de Alziraê e Itamar Assunção. Existem coisas na vida. Antes, com o Tom Fio, nós ouvimos O Que Mereço, do Juliano Holanda. E com o Moreno Veloso, de Moreno e Domênico Lancelotti, Coisa Boa. Agora a gente relembra uma modinha de Rita Lee.

Tim Maia, de Márcio Leonardo, A Festa do Santo Reis. Antes com o Tom Zé, dele mesmo, Capitais e Tais. E com Rita Lee, dela, Modinha. Para fechar, Vanessa Bumagini.

Ouvimos música do Chico Buarque, Flor da Idade, com Vanessa Bumagini, encerrando a nossa seleção de hoje, que volta amanhã. Eu agradeço sua audiência, deixo um beijo e até lá.

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5: Duas horas, 1 minuto, 20 graus em São Paulo, tarde chuvosa de terça-feira, hoje dia 23 de junho de 2026. Olá, muito boa tarde para você, ligado aqui na nossa Rádio Cultura Brasil, ótima terça-feira. Bem-vindos, esse é o nosso Estúdio 77, começando agora ao vivo, em FM 77,9, AM 1200, estamos também na TV aberta digital, só sintonizar o canal 2.5 e assistir a gente também. Estamos ainda no app Cultura Play, no site culturabrasil.com.br. Eu sou o Alexandre Ingrevalo, por aqui no Estúdio 77, de segunda a sexta-feira, das 2 até as 5 da tarde. Você acompanha boa música brasileira, quadros especiais, informação, dicas culturais e também as participações dos nossos ouvintes, seja com pedidos musicais nessa primeira hora, né, até as 3 da tarde, eu atendo as participações, os pedidos musicais que chegam pelo nosso WhatsApp, seja colaborando também com a nossa setlist de toda sexta-feira, que o ouvinte tem a semana toda para participar. Essa semana a gente vai falar dos Filhos de Peixe da música brasileira. Filho de Peixe, Peixinho é a nossa setlist de sexta. Você também participa lá pelo WhatsApp, que é o 11 São Paulo 973737229. Então fique com a gente, participe. Duas horas, 2 minutos e eu vou começar, vou abrir o Estúdio 77 dessa terça-feira, 23 de junho, com Gabriel Pensador.

Bloco musical de abertura do nosso Estúdio 77 desta terça-feira, 23 de junho, terça chuvosa aqui em São Paulo. Eu trouxe Jorge Benjor, dele mesmo, Engenho de Dentro. E antes, Gabriel Pensador, parceria do Gabriel com Itaú Schur, Sem Parar. São 2 horas e 12 minutos agora. Hoje é dia do nosso quadro Faixa Livre, vai ser um Faixa Livre duplo. Vou destacar músicas de dois álbuns importantes da música brasileira que estão completando 50 anos de lançamento. Estudando Samba, de Tom Zé, e Começaria Tudo Outra Vez, de Gonzaguinha. Então, Gonzaguinha e Tom Zé aqui no nosso quadro Faixa Livre. Hoje também vou fazer um lobão intérprete de outros compositores, né? Recentemente eu trouxe aqui duas versões, polêmico muito entre aspas, né? Do João Gilberto interpretando Me Chama do Lobão. Contei um pouquinho das histórias aqui. A gente fez até um post com as informações lá no nosso Instagram e no nosso Facebook da Rádio Cultura Brasil. Hoje vou trazer o Lobão como intérprete de outros compositores. Já que eu trouxe João Gilberto interpretando Lobão, hoje o Lobão cantando a obra de outros artistas. E já vou seguir daqui a pouquinho, já, para a seleção do ouvinte. Você participa, pede a música que quer ouvir pelo nosso WhatsApp da Rádio Cultura. Você envia sua mensagem por lá. Nosso WhatsApp é o 11 São Paulo 97373-7229. 11 97373-7229. Já, eu começo aqui a seleção do ouvinte. Mas antes, um aperitivo aqui de Estudando Samba, uma faixa desse discão do Tom Zé lançado há 50 anos, em 1976.

Dom Zé dele, Elton Medeiros, Tô, faixa do disco Estudando Samba, lançado pelo Tom Zé há 50 anos, em 1976, um dos meus destaques de hoje, aqui do quadro Faixa Livre, do Estúdio 77. Já já, 2h17, vou seguir para a seleção do ouvinte. Já fechamos aqui, minha gente, muitas participações chegando pelo nosso WhatsApp, que é o 11 973737229. Vou começar atendendo o Antônio Ferreira. Nesse bloco ainda teremos as participações do Jota e também do Alan Medeiros. Seleção do ouvinte, aqui no Estúdio 77. Começou.

Seleção do ouvinte aqui no Estúdio 77, participações que chegam pelo nosso WhatsApp da Rádio Cultura em 11 São Paulo 973737229. Nesse bloco aqui, três clássicos, hein? Ouvimos aqui pedido do Alan Medeiros, Vitoriosa, com o Ivan Lins, parceria do Ivan com o Vitor Martins. Antes eu atendi o Jota, Betânia, Maria Betânia, clássico de Chico Buarque, Olhos nos Olhos, e abri atendendo aqui a participação do Antônio Ferreira, Roberto Carlos dele e Erasmo Carlos Detalhes. 2h31 agora. Tarde cinza, chuvosa em São Paulo, né? Como a previsão do tempo já tinha adiantado e a gente informou você, nosso ouvinte aqui do Estúdio 77 da Rádio Cultura. Vamos aqui trazer mais detalhes então. Nas próximas horas o tempo vai seguir assim, fechado e chuvoso, por causa das instabilidades associadas a uma frente fria que avança pelo litoral de São Paulo. Assim deve ficar o tempo hoje aqui na capital paulista, é o que informa o CGE, que é o Centro de Gerenciamento de Emergências da Prefeitura de São Paulo. A propagação de uma frente fria muda o tempo hoje, a quantidade de nuvens aumenta, há potencial, né, como já está aí, para chuvas de fraca a moderada intensidade, pelo menos até a próxima quinta-feira, até depois de amanhã. As simulações atmosféricas mais recentes indicam um final de semana com tempo firme, sem previsão de chuva e com elevação gradual das temperaturas. Então, esse tempo assim deve seguir até quinta-feira e aí diminuindo no decorrer da sexta a quantidade de chuvas, ainda com muitas nuvens, porém com períodos de sol. Amanhã, quarta-feira, o sistema frontal ainda mantém o tempo fechado e chuvoso na capital paulista. Amanhã frio, né? Amanhã deve fazer ainda mais frio, mínima de 12. A máxima, hein? Não deve passar dos 14 graus amanhã, quarta-feira. Se prepare. Essa pequena amplitude térmica associada à presença do ar frio polar vai causar forte sensação de frio no decorrer do dia. Índice de umidade ali, bom ali, né? São acima dos 80%. Inverno e chuva, minha gente, é isso. 2h33, vou voltar aqui para a seleção do ouvinte, mais participações chegando em 11 São Paulo 973737229. Vou atender agora a Aline, depois o Adriano Santos e ainda nesse bloco a participação do Valmir. Vamos lá.

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Mais um bloco musical escolhido pelos nossos ouvintes que participam com a gente aqui do Estúdio 77 pela Rádio Cultura Brasil. Pedidos musicais que chegam pelo WhatsApp em 11 São Paulo 973737229. Essa quem pediu foi o Valmir. Elis Regina, de Chico Buarque, Rui Guerra, Tatuagem. Antes eu atendi o Adriano Santos. Nós ouvimos Vai Levando, de Caetano Veloso e Chico Buarque, aqui na gravação do Bossa Cuca Nova com o trio Mocotó. E antes do Adriano, eu atendi a nossa ouvinte Aline, Djavan e Stevie Wonder, juntos em Samurai, música do Djavan. 2h46, vou seguir com mais participações que chegam pelo nosso WhatsApp. Agora, a nossa ouvinte Lourdes Reis aqui propõe um esquenta da nossa setlist de sexta-feira. Sexta-feira, às 16h, é dia da nossa playlist temática, que você, ouvinte, nos ajuda a fazer, né? A seleção musical temática dessa semana, a nossa setlist dessa semana, é Filho de Peixe, Peixinho é. Qual é a ideia? Artistas brasileiros, cantores, músicos, né? Intérpretes, filhos de outros músicos brasileiros, cantores, intérpretes, compositores. Filho de Peixe, Peixinho é. Essa é a nossa setlist da semana. Qual é o seu filho de peixe favorito da música brasileira ou quais são, né? Porque um ou dois é difícil, hein? Tem muita gente boa, talentosa. Então a Lourdes Reis propôs aqui um esquenta dessa setlist. Ela quer ouvir filha e pai juntos, né? A Mariana Aidar, que é filha do Mário Manga, aqui pai e filha juntas em Padaria. Vamos ouvir.

Gal Costa, de Moraes Moreira e Abel Silva, Festa do Interior, atendendo aqui o pedido da nossa ouvinte Neuza Ramos. Antes da Neuza, eu atendi o Alessandro Fagner, de Climério Ferreira e Petrúcio Maia, Conflito. E antes do Alessandro, pedido musical da Lourdes Reis, Mariana Aidar e Mário Manga, né? Pai e filha juntas aqui em Padaria, música do Mário Manga, música que pode participar da nossa setlist aqui, Filho de Peixe, nosso destaque de sexta-feira às 16h, que você participa com sugestões musicais pelo nosso WhatsApp também, que é o 11 São Paulo 973737229. Qual é o seu filho de peixe favorito na música brasileira, né? É a Mariana Aidar? É a Maria Rita? É o Zeca Veloso? É o Jair Oliveira? É a Luciana Mello? Tem vários filhos de peixe talentosos. Chico Chico, muita gente boa. Participe com a gente da setlist. 11 São Paulo 973737229. Na sexta, 16h, eu trago aqui as músicas sugeridas pelos nossos ouvintes ao longo de toda a semana dentro desse tema. Filho de peixe, peixinho é, na música brasileira. 2h58, dá tempo de mais uma aqui rapidinho, eu vou atender a Vera. A gente vai ouvir o Jorge Benjor, tem tudo a ver com o tema com o dia de hoje, né? O tempo de hoje, chove chuva.

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1: Jorge Benjor, dele mesmo, Chove Chuva, encerrando a seleção do ouvinte de hoje aqui no nosso Estúdio 77. Participações que chegam pelo WhatsApp da Rádio Cultura, que é o 11 São Paulo 973737229. Chove Chuva com o Benjor. Quem pediu foi a nossa ouvinte Vera. Muitos ouvintes chegando também pelo WhatsApp perguntando que horas começa, até que horas eu posso fazer o pedido. Então, assim, a gente sempre considera, né, as participações que chegam ali perto das 14h, porque o nosso Estúdio 77 começa, né, de segunda a sexta-feira, entra no ar de segunda a sexta-feira a partir das 14h. Então a gente consegue acompanhar as mensagens que chegam a partir desse horário, ali um pouquinho antes, né, ou a partir desse horário, para a gente ter o controle e conseguir atender o maior número possível de pessoas. Então é só enviar o seu pedido musical a partir das 14h lá em 11 São Paulo 973737229. Até as 3h eu trago aqui os pedidos musicais dos nossos ouvintes. Agradeço a todos pela participação aqui com a gente nessa tarde de terça-feira, mas o programa continua até às 5. Teremos faixa livre duplo hoje aqui no 77. Vou falar dos 50 anos do disco Começaria Tudo Outra Vez, do Gonzaguinha. Vou falar dos 50 anos do álbum Estudando Samba, de Tom Zé, e muito mais aqui com a gente no 77. Fique conosco. 3h03. Vamos atualizar as notícias dessa última hora. O Brasil está entre os países que menos acreditam que os Estados Unidos respeitam as liberdades individuais da população. Segundo pesquisa do Pew Research Center, apenas 32% dos brasileiros demonstraram acreditar na Casa Branca, o menor índice já registrado pelo Instituto no país. Em 2013, durante o governo Barack Obama, esse percentual era de 76%. Agora, relembrando, 32%. O Conselho Nacional de Justiça aprovou por unanimidade hoje uma proposta que regulamenta a concessão de alvarás para influenciadores mirins atuarem em plataformas digitais. A resolução mantém a permissão de atividades publicitárias, definindo apenas algumas restrições e salvaguardas determinadas por ordem judicial a partir da análise de cada caso. Independentemente de remuneração, essa resolução determina que os pedidos de alvará deverão informar detalhes sobre a atividade, incluindo eventuais contratos e formas de monetização. O Exército de Israel matou duas pessoas no sul do Líbano hoje, segundo a Defesa Civil e o Ministério da Saúde libanês. Isso levou o grupo armado Hezbollah, apoiado pelo Irã, a acusar Israel de violar o cessar-fogo assinado na sexta-feira e que vinha sendo respeitado em grande parte desde domingo. Os novos ataques acontecem em meio ao avanço do acordo entre Estados Unidos e Irã, que prevê o fim das operações militares. Lembrando que outras notícias do dia você acompanha ainda hoje aqui no Estúdio 77 e também no De Volta para Casa, às 18h. Rápido intervalo, voltamos daqui a pouquinho. Até já.
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7: Três horas, 7 minutos, de volta aqui com o nosso Estúdio 77, nessa tarde cinzenta, chuvosa de terça-feira, hoje dia 23 de junho de 2026. Estamos com, nesse momento aqui em São Paulo, 18 graus de temperatura. Para você que está chegando agora aqui à Rádio Cultura Brasil, muito boa tarde. Bem-vindos, esse é o nosso Estúdio 77, ao vivo de segunda a sexta, das 2 até às 5 da tarde. Você nos acompanha aqui na Cultura em FM 77,9, AM 1200. Estamos também lá na TV Aberta Digital, no canal 2.5, no site culturabrasil.com.br e ainda pelo nosso aplicativo Cultura Play. Eu sou Alexandre Ingrevalo, por aqui, boa música brasileira, quadros especiais, informação, dicas culturais e também as participações dos nossos ouvintes. Fique com a gente. Vou abrir esse próximo bloco musical com a Marisa Monte, o Seu Jorge e a filha do Seu Jorge, a Flor.

Ouvimos a Pitty, música da própria Pitty Serpente, antes Cidade Negra em Firmamento, versão do Tony Garrido, Lazão, da Gama e Bino Farias. E eu abri esse bloco musical aqui do Estúdio 77 pela Rádio Cultura Brasil com a Marisa Monte, Seu Jorge e a Flor, parceria deles três para melhorar. 3h22 da tarde agora. Olha, Cisne Negro Companhia de Dança volta a apresentar neste final de semana, lá no Sesc Belenzinho, o espetáculo Que Tal o Impossível? A montagem é inspirada na música homônima de Itamar Assunção. Nela, o cantor e compositor, ícone da vanguarda paulista, reflete sobre diferentes desejos que seriam possíveis se não fossem as barreiras. A adaptação tem coreografia de Jorge Garcia, combinando movimentos contemporâneos, sensibilidade e ludicidade para celebrar a cidade de São Paulo. A Anelisa Assunção, filha do Itamar, que é também cantora, compositora, assina a curadoria musical dessa montagem. Então, a Cisne Negro Companhia de Dança apresenta Que Tal Impossível? Nesta sexta e sábado agora, às 7h30 da noite, no domingo mais cedo, às 16h, lá na Sala de Espetáculo 2 do Sesc Belenzinho, que fica na Rua Padre Adelino, número 1000, ingressos à venda em sescsp.org.br. sescsp.org.br. 3h24 da tarde, vamos seguir com ele, Itamar Assunção.

0: Ouvimos Gilberto Gil e Família, música do Gil, Barato Total. Antes, Zélia Duncan, parceria do Itamar Assunção com Alice Ruiz, Vou Tirar Você do Dicionário. E eu abri esse bloco musical com o próprio Itamar, dele mesmo, Fico Louco, Itamar Assunção. 3:36 agora.
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0: Três horas 3:37, toda terça e quinta-feira aqui no Estúdio 77, eu trago o quadro Faixa Livre e destaco no Faixa Livre álbuns importantes da música brasileira. Hoje eu vou falar de dois discos que estão completando 50 anos de lançamento. Esse ano de 76 foi um ano especial, viu, para a nossa música brasileira.

Faixas do disco Começaria Tudo Outra Vez, lançado pelo cantor e compositor Gonzaguinha há 50 anos, em 1976. Eu trouxe três músicas desse álbum aqui, um dos meus destaques de hoje no quadro Faixa Livre. Ouvimos Eu Nem Ligo, antes Espere Por Mim Morena e a faixa título Começaria Tudo Outra Vez, as três composições do Gonzaguinha. Ainda hoje vou falar de outro discão, que está completando 5 décadas de lançamento, outro álbum lançado em 76. Vou falar também hoje aqui no 77 de Estudando Samba, lançado pelo Tom Zé. Ainda hoje. Gonzaguinha, que também é filho de peixe, né? Então te convido a participar aqui mais uma vez. Você que está chegando agora aqui ao nosso Estúdio 77, a Rádio Cultura. Você que nos acompanha nessa tarde chuvosa aqui em São Paulo, em FM 77,9, AM 1200, no app Cultura Play, lá no site culturabrasil.com.br. Você que está ligadinho lá no canal 2.5 da sua TV aberta digital, né? Inclusive temos imagens da chuva em São Paulo ali da nossa câmera no alto da Torre do Sumaré, ali imagens da Avenida Doutor Arnaldo, né? O pessoal já com o farol aceso porque tá cinza e tá chovendo aqui em São Paulo. Mas eu te convido a participar da nossa setlist toda sexta-feira. Às 16h, aqui no Estúdio 77, a gente apresenta uma setlist diferente, ou seja, uma seleção musical com um tema diferente que convida você, nosso ouvinte, a participar com sugestões musicais dentro dessa proposta, né, da semana. E a setlist dessa semana é justamente Filho de Peixe, Peixinho é Artistas Brasileiros, Filhos de Outros Artistas Brasileiros. Essa é a ideia. Como o Gonzaguinha, que é filho de Luiz Gonzaga, o Daniel Gonzaga, né, filho do Gonzaguinha. Então você participa com sugestões musicais pelo nosso WhatsApp, que é o 11 São Paulo 973737229. 11 973737229. Reforçando as músicas sugeridas pelos nossos ouvintes, a gente apresenta na sexta-feira, às 16h, aqui no nosso Estúdio 77. Participe com a gente. Então vamos aqui com a família Gonzaga, né? Eu vou seguir com o Daniel Gonzaga, que é filho do Gonzaguinha, interpretando uma música que faz parte, né? Foi lançada, né? Essa música foi lançada no Começaria Tudo Outra Vez e o Daniel Gonzaga regravou essa música, Chão Pó Poeira. Depois a gente tem o encontro de Gonzaguinha e Luiz Gonzaga no clássico A Vida do Viajante. Vamos lá.

0: essa que é a história.
1: Pai e filho juntos aqui nesse registro, Luiz Gonzaga e Gonzaguinha em A Vida do Viajante, parceria do Gonzagão com Hervé Cordovil, e antes o filho do Gonzaguinho, Daniel Gonzaga, interpretando música do pai dele, Gonzaguinha, Chão Pó Poeira. 3h57 da tarde agora, vamos atualizar as notícias dessa última hora. Olha, a onda de frio que chegou ao Brasil no início da semana vai ganhar força. A partir de hoje, deve provocar uma queda mais acentuada das temperaturas em boa parte do centro-sul do Brasil. O frio será mais intenso na região sul, mas o ar polar também deve alcançar áreas do sudeste, centro-oeste e até sudoeste da Amazônia nos próximos dias. A frente fria associada a essa mudança no tempo espalha chuva por São Paulo, Mato Grosso do Sul e Mato Grosso e depois deve alcançar partes de Minas Gerais, Rio de Janeiro e Goiás. A Polícia Civil do Distrito Federal compareceu hoje à residência do ex-presidente Jair Bolsonaro para colher o depoimento dele no âmbito do inquérito que apura a apreensão de uma arma registrada em nome de Bolsonaro durante uma blitz de trânsito. A oitiva ocorreu de forma presencial na casa do ex-chefe do Executivo em Brasília. Os agentes da Polícia Civil permaneceram no local por cerca de 40 minutos. A defesa de Bolsonaro também acompanhou o interrogatório. E o candidato presidencial de esquerda do Peru, Roberto Sánchez, disse hoje que não reconhece o resultado do segundo turno das eleições presidenciais do país. A apuração até o momento aponta a vitória da rival dele, Keiko Fujimori. Em coletiva de imprensa, Sánchez afirmou que há fraude em curso no processo de contabilização dos votos e convocou os apoiadores dele para novas marchas de protestos no próximo sábado. Agora, faltando um minuto para as 16h, um resumo com as principais notícias do dia. Você acompanha às 18h no De Volta para Casa. Pausa rápida para o intervalo, voltamos daqui a pouquinho. Até já.
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3: São 4 horas e 2 minutos, agora 18 graus em São Paulo, tarde chuvosa, cinza de terça-feira, hoje dia 23 de junho de 2026. Esse é o nosso Estúdio 77 ao vivo, de segunda a sexta-feira, das 2 até as 5 da tarde. Você nos acompanha aqui pela Rádio Cultura Brasil em FM 77,9, AM 1200. Estamos também lá na TV Aberta Digital, no canal 2.5. E ainda no site culturabrasil.com.br, no aplicativo Cultura Play, né? Quem estava acompanhando a gente com imagens viu a chuva forte que cai na Zona Oeste de São Paulo ali. Quase não dava para ver, né? A doutora Arnaldo ali, a Ponte do Sumaré, né? Que estava chovendo muito forte por lá. Cortamos aqui para o nosso estúdio. Eu sou o Alexandre Ingrevalo, por aqui no Estúdio 77. Boa música brasileira, quadros especiais, informação, dicas culturais e também as participações dos nossos ouvintes. Ainda hoje tem Faixa Livre com músicas do álbum Estudando Samba de Tom Zé. Vou trazer também Lobão interpretando outros compositores. Vamos atualizar também a situação do tempo aqui em São Paulo, né? Mas vai ficar assim, né? Com essa cara cinza e chuvosa aqui em São Paulo. Vou abrir esse próximo bloco musical com a Rita Lee. Vamos lá.

0: Bloco musical com três composições de Rita Lee. Ouvimos De Pés no Chão com a Márcia Castro, música e letra da Rita Lee, antes com As Frenéticas, Rita Lee, Roberto de Carvalho e Nelson Motta. E eu abri esse bloco musical aqui do Estúdio 77 pela Rádio Cultura Brasil com a própria Rita Lee, também dela e Roberto de Carvalho. Saúde. 4:16 da tarde agora. Eu volto aqui com o nosso quadro Faixa Livre, agora destacando músicas do álbum Estudando o Samba, que o cantor, compositor, querido Tom Zé lançou em 1976, portanto há 50 anos, esse discão. Vou destacar algumas faixas, começando por essa aqui.
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Três faixas do disco de Tom Zé, lançado em 1976, há 50 anos já, estudando o samba, esse belo álbum da música brasileira que eu destaco também hoje aqui no nosso quadro Faixa Livre no Estúdio 77. Ouvimos Menina Manhã de Manhã, parceria do Tom Zé com Perna Frois, antes Em, de Tom Zé e Vicente Barreto, e eu abri com Ui, Você Inventa, de Tom Zé e Odair, Cabeça de Poeta, esse disco produzido pelo Heraldo do Monte, com arranjos de José Briamonte, um time de músicos de primeiríssima aqui, reunidos pelo Tom Zé e pelo Heraldo do Monte, em Estudando Samba, que completa 5 décadas de lançamento agora em 2026. Quinta-feira tem mais Faixa Livre e outros álbuns importantes da nossa música popular brasileira. 4h27, vou trazer aqui algumas informações para você, relembrar aqui que a Receita Federal abriu hoje, terça-feira, a consulta ao segundo lote de restituição do Imposto de Renda 2026. O pagamento será feito na semana que vem, no próximo dia 30 de junho, e contempla mais de 9,5 milhões de contribuintes. Com 16 bilhões de reais liberados, este é o maior lote da história em número de beneficiados. Terão prioridade idosos, pessoas com deficiência, professores e contribuintes que utilizaram a declaração pré-preenchida ou optaram pelo recebimento via Pix. A consulta pode ser feita pelo site ou aplicativo da Receita Federal. E olha, o governo federal atualizou o Ligue 180, Ligue 180, para incluir nos crimes registrados pela Central de Atendimento delitos como estupro virtual, extorsão sexual digital e violência psicológica com uso de conteúdos criados com inteligência artificial, como, por exemplo, as deepfakes. A mudança se deu depois do órgão identificar uma alta de 188,6% nos casos de violência contra a mulher no ambiente digital. Esses casos que foram reportados ao canal, ao Ligue 180, nos primeiros 5 meses, agora de 2026, em relação ao mesmo período do último ano. Segundo o governo federal, o número de ocorrências do tipo passou de 5.795 para 16.725. Ao todo, foram mais de 2.281 denúncias que tiveram um ambiente virtual como cenário da violência, e uma mesma denúncia pode apontar mais de um tipo de violência. Então, se você que está aí acompanhando a gente sofreu algum tipo de distorção sexual, algum tipo de violência psicológica, conteúdos falsos criados com inteligência artificial, agora mais um canal para você se defender e se proteger é o Ligue 180, Ligue 180. Quatro horas 29 minutos, você segue com a gente aqui na Rádio Cultura, acompanhando o Estúdio 77 nessa tarde chuvosa. Tá chovendo bastante aqui na Zona Oeste de São Paulo, e assim será nos próximos dias, Agora tem que ter paciência com esse tempinho esquisito. 4h29, vamos seguindo com música aqui o Estúdio 77. Agora eu abro o próximo bloco com o Cadu Ribeiro e o Arthur Favela juntos em Quase.

Ouvimos Baiana System em Lucro Descomprimindo, música do Russo Passapusso e de Mintio Garramoni. Antes, o Douglas Germano, dele mesmo, Babaca, e eu abri esse bloco musical aqui do Estúdio 77 pela Cultura com o Cadu Ribeiro e o Arthur Favela juntos. Parceria deles dois, quase 4h40 da tarde agora. E olha, informação importante, hein? O rodízio municipal de veículos será suspenso amanhã aqui na cidade de São Paulo no período da tarde, de manhã normal. No período da tarde, rodízio suspenso amanhã por conta do jogo do Brasil contra a Escócia, né? Pela Copa do Mundo, partida está marcada para 7 da noite. Segundo a CT, a restrição valerá normalmente pela manhã. Então atenção, hein? Amanhã, rodízio valendo das 7 às 10 da manhã, normalmente, para veículos com placas finais 5 e 6, e aí o rodízio das 5 da tarde às 8 da noite, suspenso, segundo informa a CT amanhã, ok? Em função do jogo do Brasil na Copa. Mas hoje, o rodízio normal, das 5 da tarde às 8 da noite, volta a valer aqui em São Paulo, hoje terça-feira, rodízio valendo para carros com placas finais 3 e 4. E olha, tarde bem congestionada em São Paulo, né? Com chuva tudo fica mais complicado. A CT registra agora 514 quilômetros de congestionamento em São Paulo. Na Zona Oeste são 171, Zona Sul tem 147, a Zona Leste 77, o Centro tem 65 e a Zona Norte 54 quilômetros de lentidão. Relembrando, amanhã o tempo em São Paulo, aqui segundo informações do CGE, o sistema frontal ainda mantém o tempo fechado e chuvoso na capital paulista, que deve registrar temperatura mínima de 12 graus. E a máxima, né, reforçando, a máxima amanhã não deve passar dos 14 graus. Friozinho amanhã. Essa pequena amplitude térmica associada à presença do ar frio polar vai causar forte sensação de frio no decorrer do dia. E o tempo estável e chuvoso segue no decorrer da quinta-feira também, porém com menor volume de precipitação. A quinta deve começar com termômetros ali na casa dos 12 graus, vento gelado e persistente de sul-sudeste contra a costa paulista, o que mantém a sensação de frio. Será mais um dia com pequena amplitude térmica. A máxima na quinta-feira também com cara de mínima, ali com cerca de 15 graus apenas. Quatro horas, 43 minutos. Vou trazer aqui agora no nosso Estúdio 77 o nosso quadro Intérprete, né? De vez em quando eu trago aqui compositores interpretando obras de outros compositores, quando isso é menos comum do que a gente está acostumado, né? Recentemente eu trouxe aqui

duas versões da música Me Chama, do Lobão, que foi gravada por ele, pela Marina, mas eu trouxe aqui um duas versões com o Lobão e com o João Gilberto, interpretando ali muito, com a cara do João Gilberto, esse clássico roqueiro do Lobão. Agora eu vou trazer o Lobão como intérprete de outros compositores, começando com o Lobão aqui em Tempo Rei, do Gilberto Gil.

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1: É. Tá difícil.

Lobão como intérprete de outros compositores aqui no Estúdio 77. Ouvimos Você Não Entende Nada, de Caetano Veloso. Antes, o Lobão e a Regina, a esposa dele, né, interpretando Tarde em Itapuã, de Toquinho e Vinícius de Moraes. E eu abri aqui esse bloco com o Lobão interpretando de Gilberto Gil, Tempo Rei. Agora, faltando 5 minutos para 5 da tarde, vou fechar o programa de hoje com a Cel relendo um clássico de Rita Lee.

É o som de Céu, relendo aqui, Chega Mais, de Rita Lee, Roberto de Carvalho. A gente vai encerrando o Estúdio 77 de hoje pela Rádio Cultura Brasil. E quer me sequestrar. Daqui a pouquinho você segue na companhia da Fabiana Ferraz com mais um episódio do Diversas aqui na Cultura. Eu agradeço demais a sua participação, a sua audiência. Muito obrigado pelas mensagens aqui carinhosas no nosso WhatsApp. Amanhã, quarta-feira, o Estúdio 77 está de volta a partir das 14h. Eu tô te esperando. Ótimo final de tarde, cuidado com a chuva. Deixo aquele abraço, te espero amanhã.

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8: Olá, seja bem-vinda, seja bem-vindo ao Diversas. Toda semana eu trago um recorte diferente da cena musical feminina contemporânea do Brasil e hoje eu dou uma geral nos lançamentos da cena. E vou abrir com Burr e a música Ânsia, do novo álbum de estúdio da artista, Feixe de Fogo, sucessor do Desmanche de 2019. A produção musical é da Burr e Rami Freitas. Então vamos ouvir Ânsia.

0: Ouvimos Josiara, música de Anelisa Assunção, Eu Gosto Assim, e antes, Bur, novo single, Ânsia. Mais um lançamento, Mariana Aidari Mestrinho em registro ao vivo, intitulado Te Vejo no Palco. O trabalho traz algumas faixas do premiado Mariana Mestrinho, com um tempero diferente e regravações de clássicos como Homem com H, Lamento Sertanejo, Espumas ao Vento e músicas dos artistas conhecidas do público. Vamos ouvir Triste Louco ao Mar e Boy Lixo, ao vivo.
1: No baixo, Magno Vito.

Mariane Mestrinho, ouvimos Boy Lixo e antes Triste Louco o Mar, do novo registro da dupla Te Vejo no Palco. A cantora e compositora carioca Mariana Volker abriu os caminhos para seu novo álbum que chega este ano. Ela se uniu a Maria Gadu na canção Não Quero Te Querer, composta por Giuliano Ersington. A música relata um encontro entre duas pessoas certas em um momento errado e a confusão de sentimentos que nasce daí. Vamos ouvir Mariana Volker junto com Maria Gadu, Não Quero Te Querer. 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

0: Nova música da Thiê, Ainda, de Adriano Sintra. E antes, Mariana Volker e Maria Gadu, Não Quero Te Querer.
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0: Sigo com o Mapamundi por aqui, do trabalho Bem-vindos de Volta. Vamos ouvir Mapamundi.

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Ouvimos nova música de Júlia Mestre, primeiro single da Júlia como artista da gravadora Universal, A Fim de Verão. E o single chegou acompanhado de um videoclipe. E antes, Mamundi, com Mapa Mundi, do mais recente Bem-vindos de Volta, uma parceria da Mamundi com Yuri Rio Branco, Castelo Branco, Adieu e Pedro Lucas. Sigo com o Ópera Grunk de Marina Lima, o 18º álbum de sua trajetória, marca o retorno de Marina com um trabalho totalmente autoral, o primeiro desde Novas Famílias de 2018 e o EP Motim de 2021. O próprio título, Ópera Grunk, nasce de um termo criado por Marina para descrever pessoas livres, talentosas, corajosas, inteligentes, modernas, um conceito que ecoa tanto nas letras quanto nas melodias desta nova fase de Marina Lima. Eu venho acompanhando esse lançamento desde o primeiro single, o Olivia, e agora no Diversas a gente ouve dois feats. O primeiro, Marina com Adriana Calcanhoto, e o segundo, Marina com Ana Frango Elétrico. Chega pra mim e Um Dia na Vida. 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

Ouvimos Marina Lima com Ana Frango Elétrico, parceria delas com Giovanni Bisotto e Arthur Kunz, Um Dia na Vida. E antes, Marina Lima com Adriana Calcanhoto, Chega Pra Mim, uma parceria da Marina e Márcio Tinoco. A cantora e compositora Letrux lança o álbum Sad Sex Silly Songs pela gravadora Koala. O disco marca o retorno da artista após 3 anos do lançamento de Letrux como Mulher Girafa e apresenta 12 faixas que transitam entre pop, rock e MPB. São 12 faixas organizadas a partir de 3 universos: o triste, sad,

Letrux, do novo Sad Sexy Songs. A gente ouviu Caligrafia Tarada e antes Ciúme Me Dá Frio. Agora tem Nina Maia no Diversas.

0: Ouvimos Nina Maia junto com Chica Barreto, Amargo, do trabalho Inteira.
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0: Sigo com Alessandra Leão, novo single, um feat dela com a Lineker, Tatuzinho, parceria de Alessandra Leão e Kiko Dinucci.

0: Ouvimos novo single da Liniker, Charme, composição dela, música que ela fez inspirada nas belezas da Ilha de Marajó. E antes, Alessandra Leão, num feat com a Liniker, Tatuzinho, parceria de Alessandra com o Kiko Dinucci. E assim eu encerro essa edição do Diversas. Muito obrigada pela sua companhia. Toda terça-feira eu volto com um episódio novo. O Diversas conta com o apoio de produção da Marina Bertazzoni, edição e montagem de Carlos Lima.
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2: Começo de noite de terça-feira, hoje é dia 23 de junho de 2026. Boa noite a você que circula por São Paulo, você que sintoniza a Rádio Cultura neste finalzinho de dia chuvoso na capital paulista e a você que está em qualquer canto do planeta nos acompanhando tanto nos 103,3 MHz quanto nos 77,9 da Rádio Cultura Brasil, também pela internet no aplicativo Cultura Play ou ainda na Grande São Paulo pelo canal 2.5 da TV Aberta. Seguimos juntos até às 7 com as principais informações do dia, prestação de serviço e a música instrumental brasileira que sempre faz companhia. Vamos abrir com uma de Michel Fridenson e Luciano de Senne. Zona Azul toca Bossa Nostra.

Bossa Nostra, música de Michel Freidenson e Luciano de Sen, aqui na apresentação do grupo Zona Azul. Vou abrir o nosso momento de notícias dando espaço para a economia, porque o Comitê de Política Monetária do Banco Central informou que o cenário de inflação se deteriorou no intervalo das reuniões de abril e maio. Hoje foi divulgada a ata da decisão desta terça-feira, né? E apesar disso, o Copom decidiu reduzir a taxa básica de juros para 14,25% ao ano na última reunião. Naquela ocasião, o colegiado também revisou a projeção de inflação de 2026, foi para 5,2%, acima da meta de inflação do próprio Banco Central. Segundo a análise do Copom, desde a reunião de abril ficou evidente uma desancoragem adicional das expectativas de inflação para horizontes mais longos, ou seja, é possível que a inflação se mantenha em patamares elevados, pelo menos até 2028. Apesar da piora no cenário inflacionário, a ata do Copom destacou que decidiu reduzir a Selic de olho nas melhores práticas de política monetária. O Banco Central sinalizou a necessidade de manter a taxa de juros num patamar elevado por um pouco mais de tempo. E a Receita Federal abriu hoje a consulta ao segundo lote de restituição do Imposto de Renda à Pessoa Física 2026, referente ao mês de junho. O pagamento vai acontecer dia 30, no finalzinho do mês. Com 16 bilhões destinados a quase 10 milhões de contribuintes, esse é o segundo maior lote de restituição da história em número de beneficiados. O mesmo valor foi registrado no primeiro lote, pago em maio. Bom, juntos, os dois pagamentos devem contemplar cerca de 80% das restituições previstas para este ano. Agora a gente vai seguir com o Zimbo Trio. Vão tocar uma do Edu Lobo com Vinícius de Moraes. Você ouve Arrastão.

Palmas pro Zimbo Trio, de Edu Lobo e Vinícius de Moraes, Arrastão. São 6:12. A Polícia Civil do Distrito Federal ouviu agora à tarde o ex-presidente Jair Bolsonaro no inquérito que apura a apreensão de uma arma registrada em nome dele durante uma blitz na semana passada. O delegado Thiago Boeing, da 17ª Delegacia de Polícia, chegou ao condomínio onde Bolsonaro cumpre prisão domiciliar por volta de 14:30 e de lá saiu 40 minutos depois. O advogado de Bolsonaro, Paulo Cunha Bueno, acompanhou todo o depoimento. E segundo ele, o cliente falou por cerca de 5 minutos e repetiu a versão que já tinha sido apresentada ao Supremo de que ele tinha pedido ajuda a um militar da segurança presidencial por identificar que a pistola Glock 9mm não estava funcionando. No depoimento, Bolsonaro também disse que não pediu que o militar tirasse a arma do condomínio e levasse para o conserto, e sim que averiguasse o funcionamento da pistola. O Tribunal Superior Eleitoral concedeu liminar favorável a Flávio Bolsonaro em representação proposta pelo Partido Liberal. O TSE determinou a remoção imediata de publicações veiculadas em redes sociais que associavam o senador, sem vínculo fático, à Operação Carne e Unha da Polícia Federal, ao crime organizado e ao Comando Vermelho. A decisão proferida pela ministra Estela Aranha atinge diretamente a presidente do PT, Gleisi Hoffmann, o senador Lindbergh Farias, o ministro da Secretaria-Geral de Presidência, Guilherme Boulos, e o deputado federal Rogério Correa, além dos responsáveis pelos perfis PT na Câmara, Lula Conta Comigo, Brasil Pra Frente, Anti-Bolsonaro Real e Lázaro Rosa no Instagram, e ainda a empresária Aurilene Monteiro, conhecida como a Gata Canhota. Ao todo, 8 publicações distribuídas entre Facebook e Instagram deverão ser removidas em 24 horas sob pena de multa diária. Os representados também ficam proibidos de republicar os vídeos ou qualquer conteúdo substancialmente idêntico. A ministra concluiu que as publicações extrapolaram os limites da crítica política e configuram indícios de propaganda eleitoral antecipada negativa. Você está com De Volta para Casa, acompanhando as principais informações do dia e agora vai ouvir música instrumental. João Donato e grupo tocando dele com Caetano Veloso, Nua Ideia.

Nua Ideia, de João Donato e Caetano Veloso, com ele, João Donato e banda. São 6h18 agora. Um homem armado com revólver fez 13 reféns num ônibus nesta terça-feira lá em Ribeirão Preto, interior aqui de São Paulo. O veículo transportava pacientes do município de Santa Rita do Passa Quatro para o Hospital das Clínicas da cidade. Durante uma abordagem policial, o suspeito atirou contra os policiais, perfurando inclusive o para-brisa dianteiro do ônibus. Segundo a PM, ninguém ficou ferido e o homem foi preso em flagrante e o revólver apreendido. A ocorrência foi registrada na Central de Polícia Judiciária de Ribeirão Preto. Aqui em São Paulo, o prefeito Ricardo Nunes lançou na manhã de hoje o aplicativo do sistema Smart Sampa, a bandeira do prefeito para a segurança pública aqui da capital. Chamado de Smart Sampa Cidadão, a plataforma está disponível para Android e iOS e permite que qualquer pessoa envie uma denúncia às autoridades policiais. Embora conte com um sistema de reconhecimento facial nas milhares de câmeras espalhadas pela capital, esse aplicativo vai se voltar especificamente à leitura e identificação de placas de carros. A plataforma funciona por geolocalização, então a denúncia é anônima, ocorre

a partir de fotos registradas pelo usuário, e aí as imagens são enviadas automaticamente ao sistema Smart, do Smart Sampa, e se detectada alguma irregularidade na placa, a polícia é imediatamente acionada. O sistema só emitirá alertas em caso de alguma restrição criminal, como furto, roubo ou placa adulterada, ou seja, atrasou IPVA, isso este sistema não vai informar. São 6 horas e 19 minutos. A gente vai tocar agora uma do Zé Paulo Becker com ele e grupo. Rala Bucho.

0: Alabucho, diz Zé Paulo Becker, com ele e banda aqui no De Volta Pra Casa. 6h24, chegou por aqui a Rita Lisauskas para falar do Jornal da Cultura de hoje. Tudo bem, Rita?
1: Olá, tudo bem?
0: Conseguiu vir nadando?
1: Vim nadando e a redação aqui do lado, mas mesmo assim a chuva tá...
0: Tava brava. Aliás, tá, daqui a pouquinho a gente fala do trânsito complicado, índices recordes de lentidão e vários pontos de alagamento neste momento. Mas vamos falar do Jornal da Cultura. Qual é o destaque inicial que você traz pra gente hoje?
1: Temos um novo Banco Master, chamado Digimais. A Polícia Federal deflagrou hoje, né, a Operação Miragem, que investiga ali suspeitas de crimes contra o sistema financeiro envolvendo o banco Digimais, que é um banco controlado pelo Edir Macedo, líder religioso Edir Macedo da Igreja Universal. Uhum. Foram cumpridos 9 mandados de busca e apreensão aqui em São Paulo, e a Justiça determinou o bloqueio de até 670 milhões em bens e valores dos investigados. Bom, segundo a PF, os relatórios do Banco Central indicavam ali que os administradores teriam manipulado balanços contábeis, registros regulatórios, para esconder a real situação financeira do banco, né? Transmitir ali uma aparência de solvência aos órgãos reguladores, aos órgãos de fiscalização, e permitir operações supostamente irregulares. Por isso que eu falei, é o novo Banco Master, né? Porque a forma que isso foi feito lembra muito o escândalo do Master.
0: O Banco de Brasília e tal.
1: Né? Exatamente. Então a gente vai falar sobre isso. A gente vai falar também da guerra, né? O Senado americano aprovou por 50 votos a 48 uma resolução baseada na chamada War Powers Resolution, que determina que o presidente Donald Trump não pode manter operações militares contra o Irã ou contra ali os países vizinhos sem autorização explícita do Congresso. Então, uma derrota por Donald Trump.
0: Deve ter ficado uma pilha, tirou o poder das mãos dele.
1: Pois é, e ele pode apenas em situações de ameaça iminente aos Estados Unidos. O curioso e sintomático é que 4 senadores republicanos, ou seja, do mesmo partido de Donald Trump, votaram junto com os democratas, então, impondo essa derrota política ao presidente norte-americano. Os senadores conservadores estão questionando ali os custos econômicos, os custos militares, os custos políticos do conflito. Hoje eu estava lendo uma matéria do The New York Times e ali tinha um analista que, infelizmente, eu não vou lembrar o nome, que ele dizia que os americanos odeiam entrar numa guerra, mas eles odeiam mais perder uma guerra. Né? Então isso também ali está, né? tá no ar. Exatamente, está no ar. Estamos em guerra e estamos, né, perdendo essa guerra, porque a gente tem noticiado todos os dias, né, uma série ali de... como é que eu posso classificar? O presidente Donald Trump fala uma coisa e aí a realidade se impõe, fala outra coisa, né? O Irã está conseguindo se manter muito forte perante aos Estados Unidos, né? Então tem tudo isso em jogo. A gente vai falar também da pesquisa Datafolha, que mostra que a maioria dos brasileiros apoia a decisão dos Estados Unidos de classificar o PCC e o Comando Vermelho como organizações terroristas. Então, os que concordam totalmente, 45%, e os que concordam em parte, 14%. O apoio chega a 59%. Apesar desse apoio às classificações, né, dessas facções, os entrevistados fazem uma distinção clara quando o assunto é a soberania nacional. 74% rejeitam uma eventual intervenção dos Estados Unidos em território brasileiro. Hoje a gente vai estar com o professor Felipe Loureiro, que é vice-diretor do Instituto de Relações Internacionais da USP, e a gente vai ter com ele a oportunidade de avançar bastante para entender, né, quais são os riscos e se há riscos para o Brasil com essa classificação e por que tem essa diferença de entendimento da população, né? Além dele, vai estar com a gente no Jornal da Cultura o advogado João Santana, que é sócio da OBI Capital.
0: 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Bom jornal para você.
1: Obrigado, espero todos vocês.
0: Vamos seguir com Felipe Poli, música dele, Walkman.

0: Felipe Poli, dele Walkman. A gente para um rápido intervalo. Na volta eu falo do tempo, vou falar do trânsito, vou trazer mais música, instrumental e mais notícias para você daqui a pouco. Até já.
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0: 6h33, eu retomo De Volta para Casa aqui de olho e assustado com os números informados pela CET. 1.227 quilômetros de congestionamento tem São Paulo agora. A chuva veio forte, o tráfego é bastante pesado. Eu arrisco dizer que está entre os índices mais elevados para esse horário na história aqui dos levantamentos da CET. E, em parte, a responsabilidade é de alguns alagamentos. Nós temos 6 alagamentos ativos neste momento, sendo 5 deles intransitáveis. Região Oeste, Praça Pascoal Martins com a Marquês de São Vicente. A própria Marquês com a Praça José Vieira Mesquita. Zona Leste, Guaianazes, região da Rua Alexandre Legrand com a altura do número 7, logo no comecinho. Vila Prudente, Rua Antônio de Almeida com a Lucas de Camargo. E na Zona Sul, em Santo Amaro, a própria Avenida Santo Amaro com a Roque Petroni Júnior. Estes são os pontos de alagamento intransitáveis neste momento. Evite essas regiões. Recomendação do Centro de Gerenciamento de Emergências da Prefeitura de São Paulo. Não dá para brincar com o clima, não. A França, por exemplo, a gente tem noticiado aqui, vez ou outra, informações relativas a essa questão climática lá na Europa. E hoje chegou para nós, por exemplo, a informação de que a França teve o dia mais quente desde 1947. A onda de calor alterou a rotina do país, causando inclusive a suspensão de aulas, fazendo a Torre Eiffel e o Louvre fecharem mais cedo para a visitação. As altas temperaturas se repetem em outros países europeus, como na Espanha, Bélgica, Itália, Reino Unido. Para a Federação Internacional da Cruz Vermelha, as temperaturas extremas podem virar rapidamente uma questão de vida ou morte lá na Europa. Só na França, 45 pessoas morreram associadas ao calor desde a última quinta-feira. Houve outras 5 mortes na Alemanha. Nesta terça, na França, a temperatura média ficou em 29,8 graus, o que para eles é muito calor. É o maior valor desde o início das medições em 1947. Só que não para por aí, não. Em diversas outras localidades do oeste francês, os recordes foram batidos. Por exemplo, em Bordeaux, 42,1 graus. Rennes, 41,3. Em Cazaux, 43,4 graus. Faz muito calor na Europa. Por aqui, áreas de chuva formadas pela atuação de uma frente fria atuaram firme aqui durante a tarde, oscilando entre leve e moderada intensidade. E apesar de este sistema ser de rápida passagem, ele é muito extenso. E isso acaba arrastando a chuva por mais algum tempo. As análises atmosféricas indicam um fim de semana com tempo firme e sem previsão de chuva. Mas antes disso, a quarta-feira será mais um dia em que o sistema frontal ainda mantém o tempo fechado e chuvoso na Grande São Paulo. E isso deve garantir também temperaturas mais baixas. A mínima prevista é de 12 graus. A máxima não deve passar dos 14. E essa pequena amplitude térmica, associada à presença de ar frio por aqui, vai causar uma forte sensação de frio durante todo o dia. 6h36, seguimos com a Orquestra de Sax, tocando de Milton Nascimento e Fernando Brant, Raça.

forma segura pelo Estreito de Hormuz. Navios comerciais que ficaram retidos no Golfo Pérsico por conta da guerra entre Estados Unidos e Irã. A operação terá como foco retirar mais de 11 mil marinheiros que ficaram presos no Golfo durante este conflito. Segundo a OMI, essa operação, feita em caráter excepcional, é necessária porque a quantidade de navios que ficaram retidos não permite que a passagem por Hormuz seja feita de forma segura com o sistema regular de tráfego. O candidato presidencial de esquerda do Peru, Roberto Sánchez, disse hoje que não reconhece o resultado do segundo turno das eleições presidenciais do país. A apuração até o momento aponta a vitória da rival, Keiko Fujimori. Em uma coletiva de imprensa, Sánchez afirmou que há fraude em curso no processo de contabilização dos votos e convocou apoiadores para uma nova marcha ou para mais marchas de protesto no sábado. Com 99,71% das urnas apuradas, a candidata conservadora está com 50,11% dos votos, enquanto ele tem 49,89%. As autoridades eleitorais vêm revisando as cédulas contestadas no segundo turno de 7 de junho, há pouco mais de duas semanas. 6h41, você vai ouvir César Camargo Mariano ao piano e o violão de Romero Lubambo. Do César Camargo com Márcio Moreira e Sérgio Augusto, O Que É O Que É?

0: César Camargo Mariano e Romero Lubambo, do César com Márcio Moreira e Sérgio Augusto. O que é o que é? O INSS publicou uma nova portaria que amplia a exigência de cadastro biométrico para concessão de benefícios previdenciários e assistenciais, como aposentadorias, auxílios e o benefício de prestação continuada. O cadastro biométrico da carteira de identidade consiste na coleta das impressões digitais dos dedos das duas mãos e da fotografia do rosto do cidadão, que são armazenados numa base de dados do governo. O objetivo é confirmar a identidade do beneficiário e impedir que terceiros recebam valores de forma indevida. Essa aqui é para você, motorista, hein? O rodízio municipal de veículos em São Paulo será suspenso amanhã à tarde. Somente para o período da tarde, entre 5 da tarde e 8 da noite, por causa do jogo do Brasil contra a Escócia pela Copa do Mundo. O anúncio foi feito hoje cedo pela CET e beneficia os veículos com placas de final 5 e 6. As demais restrições, como rodízio de caminhões, continuam em vigor. As faixas exclusivas de ônibus não serão liberadas. 6h48, seguimos com Diego Figueiredo e Gabriel Grossi, do Diego com Alexis Reis, o Mané.
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0: O Mané de Diego Figueiredo e Alex Reis com o Diego e o Gabriel Grossi. 6h52, o Roda Viva desta segunda-feira recebeu o ministro Gilmar Mendes do Supremo Tribunal Federal. A delação do ex-banqueiro Daniel Vorkar, o dono do Banco Master, foi um dos assuntos abordados na edição. A gente lembra, na semana passada, a Procuradoria-Geral da República rejeitou a segunda proposta de Vorkar. Para o ministro, o Brasil ainda não possui uma cultura consolidada em relação ao Instituto da Delação Premiada.
1: Nós temos uma discussão que é antiga, já do tempo da Lava Jato, até mesmo se a legislação não deveria proibir a delação do acusado preso, por conta exatamente desses constrangimentos. Aqui nós vimos, neste caso, Vorkar passar por regimes diferentes de prisão. Ficou 3 dias ou 4 dias num presídio de segurança máxima, segundo dizem os advogados, até com luz acesa todo o tempo. É bom isso? Esse tipo de prática é bom? Ou isso tem nome? Então é preciso que a gente tenha cuidado em todos os casos. Devo dizer a vocês que tenho dúvida se o modelo que nós importamos e que tem base no plea bargain, na prática americana, se esse modelo, de fato, vai se dar bem nos trópicos. Porque tenho dúvida mesmo se nós temos cultura para esse tipo de prática.
0: Bom, a entrevista completa do ministro Gilmar Mendes está disponível no canal do Roda Viva no YouTube, cujo endereço é fácil, né? youtube.com/RodaViva. E a FLIP, a Festa Literária Internacional de Paraty, divulgou hoje a programação completa da 24ª edição. O evento, que será feito entre os dias 22 e 26 de julho, terá 21 mesas literárias. E entre os destaques também estão a ministra do Supremo, Carmen Lúcia, o médico Drauzio Varela, o imortal da Academia Brasileira de Letras, Milton Ratum, a angolana Ana Paula Tavares e a britânica Zadie Smith. O poeta Orides Fontella, ou a poeta, né, Orides Fontella, será a autora homenageada deste ano. A venda de ingressos para o público geral começa na sexta-feira, lá no site flip.org.br. E no primeiro lote, com preços populares, a inteira custará R$ 50. Para terminar, trazemos aqui Zé Barbeiro, ao violão dele, Domingo Eu Vou Lá.

E ao som de Domingo Eu Vou Lá, de Zé Barbeiro, chegamos ao fim do programa. Desejo você uma linda noite, um perfeito descanso e a gente se encontra amanhã às 6 da tarde. Até lá, somos Cultura.

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1: Olá, bem-vindos. Começando o nosso Coletânea com os sucessos da música brasileira, aqui pela Rádio Cultura Brasil. Fique com a gente.

duas versões da música de Gonzaguinha, Geraldinos e Arquibaldos. Essa foi a gravação de Luiz Beleza, de 2010, e antes, o registro feito em 2007 por Célia e Dino Barione. Agora a gente segue com Sérgio Mendes e vocais de Gracinha Leporassi.

0: Mano Santos relendo a música de Caetano Veloso, Lua de São Jorge, e antes com Sérgio Mendes, vocais de Gracinha Leporace, Lua Soberana, parceria de Van Lins e Vitor Martins.
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Marisa Monte e Erasmo Carlos, juntos, parceria do Erasmo com Roberto Carlos e Mário Teles, tema de Não Quero Ver Você Triste. E eu abri esse bloco aqui do Coletânea com Maria Bethânia, de Roberto e Erasmo Carlos, As Canções Que Você Fez Pra Mim.

Zélia Duncan, de Roberto Martins e Mário Rossi, Renúncia. Antes, Zizi Posse, de Zé Caradípia, Asa Morena. Também, nesse bloco do Coletânea, João Bosco, parceria do João com Abel Silva, Quando o Amor Acontece. Na sequência, tem Adriana Calcanhoto.

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Belas parcerias de Tom Jobim aqui no nosso Coletânea pela Rádio Cultura Brasil. Ouvimos Só Tinha de Ser com Você, gravação de Vanessa da Mata, de Tom Jobim e Aloísio de Oliveira. E antes, a bela parceria de Jobim e Dolores Duran, Por Causa de Você, no registro de Gal Costa.

0: Gilberto Gil, música de Isidoro, Madalena, em Trembeco Sai em Beco. E antes, uma composição do Gil na voz de Djavan, Palco. Fechando assim o nosso Coletânea de hoje aqui pela Rádio Cultura Brasil. Produção e apresentação minhas, eu sou Alexandre Ingrevalo. Trabalhos técnicos, Ariel Novaes. Valeu, muito obrigado pela sua companhia, deixo aquele abraço e até a próxima. Tchau.
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6: 19 horas 59 minutos.
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Olá, ouvinte da Rádio Cultura Brasil. Aqui é Laura Mayumi, chegando com a programação musical dessas próximas 2 horas. Eu vou abrir com Alceu Valença, Ai de ti, Copacabana.

Mombojó com Duas Cores, composição de Felipe S. Antes ouvimos Alceu Valença dele, Ai de ti Copacabana. E seguimos com música aqui em 77,9 FM. Agora tem Zélia Duncan.

Som do Rapa, composição deles junto com Marcelo Yuca, A Minha Alma, A Paz Que Eu Não Quero. Antes teve Zélia Duncan com Código de Acesso, de Itamar Assunção. Seguindo com música aqui na Rádio Cultura Brasil, agora Lena Barulli.

Música do Matheus Aleluia com ele e Fabiana Aleluia. Essa foi Amor Cinza. Antes, Lena Barulli dela Na Cupenda. Na sequência, tem Zizi Posse com Asa Morena.

Ouvimos Fagner na Asa do Vento, de João do Vale e Luiz Vieira. Antes teve Zizi Posse com Asa Morena, de Zé Carapídia. Na sequência, Marcelo Genesi cantando Acioli Neto.

0: Essa foi a Cell, parceria dela com Halek Hayat, 10 contados. Antes, Thalma de Freitas, Tranquilo, do Cassim. Na sequência, Anelisa Assunção, Cê Tá Com Tempo?
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Curioso pensar que a gente está bem no meio do ponto mais fundo do núcleo da Terra e o ponto mais infinito do céu. O universo é enorme e misterioso. E ainda assim, há quem pense que pode se meter no nosso amor, no nosso desejo. Há quem se julgue maior ou mais importante que o núcleo da Terra e que o infinito do céu. Mas eles não. Eles nunca. Nosso amor é livre, nosso desejo é livre. Seu amor é do tamanho do infinito do céu. Seu desejo é do tamanho da profundidade da Terra. Deixa fluir.

0: Ouvimos Letrux com Cinco Bombas Atômicas, música de Jorge Maltner e Nelson Jacobina, e antes teve Anelisa Assunção, composição dela, Cê Tá Com Tempo? Faço agora um rápido intervalo, já já eu volto com mais música aqui pela Rádio Cultura Brasil.
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